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damos os parabéns a Perry Belmonte, guitarrista e teclista dos Cure. Era roadie da banda há alguns anos e pareceu a escolha mais óbvia quando precisaram de substituir o teclista. Mais tarde, assumiu o papel de guitarrista ao lado de Robert Smith. Perry Belmonte tem mais duas paixões, a pesca e a ilustração.

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sabe quem é que faz anos hoje? A Jennifer Page. Começou cedo. Aos 8 anos já fazia duetos com o irmão em cafés e restaurantes. Mais tarde fez parte da Joe's Band e em 1996 estava a cantar para 50 mil pessoas na abertura dos Jogos Olímpicos de Atlanta. Mas o grande salto na carreira deu-se 2 anos depois, quando lançou Crush, que até hoje continua a ser o maior sucesso da carreira dela. Há mais música na M80 com Jennifer Page.

0: Olá, muito bom dia. São 7 horas. Vamos começar as nossas manhãs com informação. Bom dia, Miguel Aia. O elevador da Glória descarrilou há um ano.
1: Bom dia. E para assinalar a data, a Câmara de Lisboa vai inaugurar hoje um memorial às vítimas. Foi a 3 de setembro de 2025 que uma das imagens de marca de Lisboa ficou reduzida a pó, Catarina Leite.
2: O alerta chegou pouco depois das 6 da tarde. O cabo que unia as duas cabines cedeu. O guarda-freio fez tudo o que podia, mas não conseguiu evitar a tragédia da qual foi também vítima. Morreram 16 pessoas, a maioria estrangeiros. Inicialmente as autoridades deram conta de 17 mortos, mas um cidadão alemão foi encontrado no dia seguinte com vida no hospital. Era o pai de uma criança de 3 anos, resgatada dos escombros por um elemento da PSP. Um ano depois, o elevador da Glória continua parado e são ainda muitas as questões por responder numa investigação que só deve ficar concluída no próximo ano.
1: As primeiras conclusões apontam para falhas na manutenção. O acidente provocou 16 mortos e mais de 20 feridos. Quase todos os distritos de Portugal Continental estão a partir de hoje e até sábado sob aviso amarelo, em causa à previsão de tempo quente com temperaturas que podem chegar hoje aos 43 graus em Setúbal e Évora. De fora dos avisos do IPMA ficam os distritos de Viana do Castelo, Braga, Porto e Aveiro. E o tempo quente veio para ficar também por causa do El Niño. A Organização Meteorológica Mundial diz que o fenómeno deve manter-se até fevereiro e ainda está a ganhar força, Gonçalo Teles.
3: O pico deve acontecer perto do final do ano, mas a Organização Meteorológica Mundial avisa que já se notam os primeiros efeitos, com secas e cheias. Isto está a justificar a maior mobilização de serviços de meteorologia em 50 anos. No Pacífico, o indicador do El Niño tem lido temperaturas da superfície da água mais de 2,5 graus acima da média e debaixo da superfície a água já chegou a estar 8 graus mais quente do que o normal. Significa que o El Niño ainda está a ganhar intensidade. Em Portugal, há pelo menos 70% de hipóteses das temperaturas serem mais altas do que a média entre setembro e novembro.
1: Pode também chover mais do que o normal. Começa hoje a época especial dos exames do ensino secundário, com mais de 43 mil alunos inscritos. É aberta a todos os alunos elegíveis para as provas da segunda fase, mesmo que não as tenham realizado. Para concorrer ao ensino superior, vale a melhor nota entre as provas de julho e as provas que arrancam hoje. Esta época especial foi criada na sequência das falhas no processo de correção digital dos exames. Jaime Faria foi eliminado na segunda ronda do Open dos Estados Unidos. O tenista português perdeu frente ao espanhol Carlos Alcaraz, número 3 do mundo. Ainda venceu o primeiro set, mas acabou derrotado por 3-1. Estávamos a torcer por ele, mas eu não vi o jogo, por acaso.
0: Eu também não, sabes?
1: Tive muita pena. Foi à 1:30 da manhã.
0: Exatamente. É, nós acordámos muito cedo, não deu. Mas foi logo a primeira coisa que eu fui ver. Mal acordei. Não se cumpriu.
1: Não,
0: o que eu, enquanto oráculo, ontem vaticinei.
1: A nossa profeta.
0: Exatamente, fui profeta por umas horas, mas muito má.
1: Mas foi pena, não é? Porque era um jogo, pronto.
0: Porque era uma boa história. Era uma boa história. Era mesmo.
1: Mas,
0: hoje...
1: pronto, já foi bom.
0: Enfim,
1: bom percurso.
0: Miguel, às 7:30, voltamos a encontrar-te.
1: Até
0: nós
1: já
0: temos encontro marcado também com a nossa Cláudia Capela daqui a pouco. Vamos espreitar o tempo. Se ainda não saiu de casa, muita calma, vai querer saber que temperaturas vamos atingir hoje, são bastante altas. E já temos Frankie Goes to Hollywood para ouvir daqui a pouco.
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2: Sete horas e sete minutos. Cláudia Capela, bom dia.
3: Olá, muito bom dia.
2: Como estamos, baby?
3: Eu estou bem. Espero que tu também.
2: Sim, vai estar quentinho hoje.
3: É?
2: Uhum. E em alguns pontos do país, em mau, quente em mau. Mas já lá vamos.
3: É muito. Ora bem, enquanto amanhã está a começar bem na área do Grande Porto, não tenho para já notícia de dificuldades ainda nos principais acessos, com, claro, mais movimentos já em alguns pontos. O caso da ligação da A1 à Ponta Rábida, final da A3, também já mais movimento na via de cintura interna, sem paragens ainda. O trânsito está a aumentar de intensidade também em direção a Lisboa. Para já começa a ficar compacto no IC19, na descida de Queluz, acesso à reta dos comandos da Amadora, e também na ligação às portagens da Ponte 25 de Abril, no final da A2, no acesso para as portagens, com intensidade nas ligações do IC20 e Centro-Sul. Há pouco também a notícia de acidente em Palmela, olhos de água na Nacional 379-2, e um alerta importante para a zona entre a Nazaré e Tomar, no IC9. Há informação de carga ou objetos nas vias ao quilómetro 38 e também já um incidente nesta zona. É entre a saída para Fátima e o primeiro acesso para Urém, neste sentido, Nazaré-Tomar. Circule-se na passagem por esta zona com a máxima prudência. Ao longo do dia, disponível a linha grátis da M80 para troca de informações 820-2010.
2: E ainda tenho o prazer de trocar umas palavras com a nossa Cláudia Capela.
3: Um grande beijinho.
2: Um beijinho, minha senhora. Até já. Vamos então espreitar o tempo. Já avancei que não está bonito, apesar de haver uma subida da temperatura. A semana passada choveu e foi uma desgraça. Conheço muita gente que estava de férias e que foi tudo o que eles não pediram. Mas esta semana, sim, está mais quente. Mas hoje há pontos do país que pedem muito, muito cuidado. Mais sítios do que menos. E já lá vamos. Então hoje, conto com céu pouco nublado ou limpo, neblina ou nevoeiro em alguns locais, sobretudo no litoral norte e centro. Atenção também às poeiras em suspensão. Vamos agora às temperaturas e apanhe a sua cidade aqui com calma. Ponta Delgada 26, Aveiro 27, Viana do Castelo, entenda-se, Braga, Porto e Funchal 28, Guarda 33, Bragança 34, Vila Real, Sagres e Faro vai chegar aos 35, Viseu e Leiria 36, Coimbra 37, Castelo Branco 38, Lisboa e Porto Alegre vão chegar aos 40 graus, Santarém 41, Beja 42, Setúbal e Évora vão chegar aos 43 graus. Ou seja, muito cuidado, alertar os mais novos, os mais velhos. Muitos dos miúdos já estão em campos de férias, ATLs, etc, CAFs e por aí fora. Muita atenção à roupa, à água, fundamental. Hoje está mesmo muito, muito quente.
4: No ar?
2: Não ainda, mas vai ficar. E de que maneira? 7 horas e 11 minutos, boa quinta-feira, está tudo bem? Espero que sim, que tenha dormido bem, que se sinta revigorado. Vou passar só assim nota de rodapé, hoje é o último dia para enviar o seu vídeo para participar no passatempo da Celine Dion. É verdade, não é mito nenhum, o que lhe passou assim um passarinho a contar é mesmo verdade. A M80 vai levar um ouvinte a um concerto de Celine Dion em Paris, acompanhado também do nosso Paulo Fernandes. Ao longo da manhã e do dia, vamos sempre recuperando as regras deste passatempo inacreditável. Entretanto, se tiver mais pressa, já sabe, rádio está sempre disponível nas redes sociais, M80 Rádio, no Instagram ou então no site m80.pt. Cá estou eu sozinha e abandonada, porque o nosso Paulo Fernandes está de vacances e está a correr tudo bem. Ele na segunda-feira já estará de regresso, portanto, muita calma, porque está tudo operacional. Euzinha, Ana Moreira aqui consigo, a Susana Romana, depois também aparece o Paulo Rico, a Wanda Miranda em modo best of, enfim, não falta nada, sobretudo a música. Frankie Goes to Hollywood. Vamos começar amanhã com esta aqui. Relax, porque é isso que precisamos às vezes.

18 minutos para lá das 7 da manhã. Bom dia, boa quinta-feira ou para o fim de semana. Todo ele a aproximar-se. Se calhar no fim de semana vai beber quê? Menos café. É sobre isso que eu quero falar consigo hoje. Eu e a Camila estávamos ontem a falar. É dizer, nós nunca falamos de café. Ainda por cima é uma coisa que muita gente não vive sem. A título de exemplo, diz-se que cerca de 78% dos portugueses com 15 ou mais anos bebe pelo menos um café por dia, ou seja, somos cerca de 7 milhões nisto, 5 quilos de café por habitante, ou seja, por ano, e 70% da população tem uma máquina de café em casa, seja ela qual for. Eu tenho duas, uma daquelas cápsulas que, enfim, para despachar, e outra para fazer, para me fazer feliz diariamente. Eu venho religiosamente para a rádio com um termo com café de filtro, ou seja, tem horário. Eu marco o horário, a máquina faz sozinha, quando eu acordo é só virar e trazer para a rádio. A verdade é que todos nós temos a nossa esquisitice, será que a palavra se aplica aqui? Esquisitice a beber café. E muitas são as opções. Há quem goste do tal abatanado, do duplo. Ah, eu gosto do meu café, tem que ser sempre curto ou cheio. Ai não, o meu tem que ser carioca, tem que ser garoto, tem que ser descafeinado. A nossa Camila pôs aqui, sem princípio. O que é que... Ah, já sei. Ou seja, o café cai primeiro e só depois é que se põe a chávena, já para não falar de chávena fria, chávena quente, ou então com cheirinho. Mas são 7 horas e 20 minutos e eu acho que não se pode falar sobre isto agora. E o que eu quero saber aqui é como é que é o seu café? É um esquisitinho do café? Se não é um esquisitinho do café, fica doente quando encontra um esquisitinho do café? É sobre isso que queremos falar. Quero muito saber como é que gosta de beber o seu café. Enquanto isso, temos música, claro, mas é pegar no telefone e gravar um áudio 910 25 80 81, enquanto eu pego aqui no meu termozinho, hã? E beber mais um bocadinho de café. Safety Dance para ouvir agora, se calhar já não ouviste há muito tempo. Man Without Hats, 910 25 80 81. Venha daí. Como é que gosta do seu café?

0: É uma safety dance, Man Without Hats, nas manhãs da M80. Daqui a pouco, à nossa frente, teremos também Nelly Furtado com All Good Things Come to an End para ouvir daqui a nada. Primeiro vamos falar de café, porque se há país que sabe do que fala, somos nós. E quem é que já não viajou, sei lá, até foi para países onde supostamente o café é incrível, mas depois dizem, não é como o nosso. E eu sou essas pessoas. Eu sou uma dessas pessoas. Como é que gosta então do seu café? O desafio foi lançado, 910-25-80-81, e a conclusão assim à cabeça, que tanto eu como a Camila estamos a chegar à conclusão, é que todos nós temos assim um frufru diferente em relação ao nosso café. Vamos ouvir a Sofia, que para além de dizer como ela gosta do café, também inclui a mãe nisto.
1: Bom dia, Sofia do Barreiro.
0: Olá.
1: Então, para mim no inverno é um café normal, não quer cá nada de especial. No verão tem de ser um café com um copo com pedras de gelo.
0: Aí está.
1: Já a minha mãe tem um hábito, cá nada de especial. No verão tem de ser um café com um copo com pedras de gelo.
0: Aí está.
1: Já a minha mãe tem um hábito...

0: bastante até, mas que não fique com demasiada água. Por isso eu gosto de fazer duplo, dois cafés duplos, para que tenha bastante café e não muita água, mas okay, longo, para que seja o suficiente para extrair a quantidade de café necessária.
1: Muito,
0: beijinho.
1: Muito bem, Cici. Eu acho que é técnico, é um abatanado, mas com um café duplo, não é? Eu faço ideia da precisão, não é? Ao colocar a água, tem que ser na dose certa, não é? Ainda vamos a tempo de ouvir a Carla.
2: Bom dia a todos. Aqui fala a Carla. O meu cafezinho tem que ser sempre cheio e sem açúcar. Pode ser chávena fria, pode ser chávena quente, mas tem que ser cheio.
1: Cheio e sem açúcar, porque depois há toda a brigada da malta que, se vê alguém a pôr açúcar, ai, estás a estragar o café. E eu era a pessoa que bebia com açúcar, e viesse quem viesse, quer lá saber, eu quero um café, gosto assim, acabou. Mas eu agora habituei-me a não beber sem açúcar, entende-se? E pronto. Mas não sou essa pessoa chata de estar a chamar a atenção, mas sim, há as duas fações. 910, 25, 80, 81, como é que bebe o seu café? É um esquisitinho do café? Então diga-nos.
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0: 7 horas e 32 minutos, está na hora de atualizarmos a informação. Contamos, claro, com o jornalista Miguel Aia e em destaque o dia de calor que vamos ter hoje.
1: É isso mesmo, não só hoje, como nos próximos dias, de tal forma que o IPMA colocou até sábado quase todos os distritos de Portugal Continental sob aviso amarelo. De fora ficam os distritos de Viana do Castelo, Braga, Porto e Aveiro. Os termómetros podem chegar hoje aos 43 graus em Setúbal e Évora. Hoje há 11 concelhos dos distritos de Guarda, Santarém, Porto Alegre e Faro em perigo máximo de incêndio. Faz hoje um ano que o elevador da Glória em Lisboa descarrilou. O acidente provocou 16 mortos e mais de 20 feridos. A Câmara de Lisboa vai inaugurar esta manhã, na calçada da Glória, um memorial às vítimas. Manuel Leal, dirigente do Sindicato dos Trabalhadores de Transportes Rodoviários e Urbanos de Portugal, explica em que vai consistir.
2: Vai consistir na deposição de uma coroa de flores, em memória de todas as vítimas e muito particularmente do nosso colega André Maia.
1: Era o guarda-freio que fez tudo o que podia para evitar a tragédia, mas acabou por ser uma das vítimas mortais. Entretanto, está a circular uma carta aberta com críticas à Câmara de Lisboa pelo silêncio e pela falta de apoio a vítimas e familiares. A carta, que a RTP teve acesso, diz que o convite para a inauguração deste memorial foi a única comunicação da autarquia desde o acidente. A Conferência de Líderes decide hoje em que dia vai ser discutida e votada a moção de censura ao governo. Foi anunciada ontem pelo Chega devido aos casos a envolverem o ministro da Administração Interna. 10 ou 17 de setembro são as datas em cima da mesa. Os deputados vão ter de decidir porque o regresso aos trabalhos no Parlamento está marcado só para o dia 15.
0: Miguel, como é que tu gostas do teu café?
1: Eu vou dizer uma coisa que... Pronto. Enfim, vou causar aqui um desgosto, Ana. É que eu não bebo café. E não bebo café há para aí uns 3, 4 anos. Porque eu sinto que o café aumenta o ritmo cardíaco, então...
0: Mas tu gostas de café? É uma
1: gosto,
0: opção
1: gosto,
0: tua.
1: Gosto.
0: Eu conheço muita gente que opta porque... Lá está, o efeito do café em
1: é
0: cada
1: isso.
0: um...
1: É verdade, mas eu gosto de café.
0: E o cheiro do café,
1: eu
0: bom.
1: Também gosto muito, sim. Eu às vezes bebo café, vá, um bocadinho diluído no leite, no galão.
0: Ah, então és o galão type of guy.
1: Sou.
0: Muito bem. Olha, queres ouvir aqui o Telmo? Vou-te mostrar.
1: Vamos a isso.
0: Vamos ouvir o Telmo.
3: Bom dia, Ana, daqui é o Afonso.
4: Telmo e a Marina.
3: Era para dizer que o meu é o café com leite e eu bebo com o mendinho para cima. Oh. E o do pai é o café sem açúcar. Beijinhos. O resto de dia feliz.
0: Oh, Afonso, o mindinho para cima. Estou a imaginar assim, a beber a chavenazinha com,
1: com aquele laço.
0: Tão bom. Então, falta saber a Cláudia Capela, antes de passar a bola para o trânsito.
5: Alô.
0: Olá, meu doce.
5: Alô.
0: Como é que tu gostas do teu coffee?
5: De todas as formas.
1: Tivemos muito café, não é, Cláudia?
5: Ah, pois bebo, já esta manhã.
0: Já vamos em quantos?
5: Não, ainda só vamos em dois.
1: Dois.
0: Pronto.
5: E gosto muito de café frio. Que não é muito comum.
0: Não, já tivemos aqui uma
1: ouvinte,
0: se não me engano, ou foi a Sofia que diz que no inverno tem que ser com gelo. A mim não me apanham nessa.
1: No inverno não, mas no verão sim.
5: Eu não diria com gelo.
0: No verão. Eu queria dizer no verão, enganei-me.
1: No inverno, não. Há pessoas para tudo também, não é?
5: Não, mas eu também gosto de café frio no inverno. Eu gosto de café frio. É frio, é quente, é morno. Venho ao café.
0: É do lado, é
1: isso mesmo.
0: É pronto.
5: Adoro café. Sim. E doces com café. Atenção. Também é.
0: Então, olha,
1: pastel de nata, não é?
0: Venha daí um bolo de bolacha, porque cheira-me que a dona Capela traça um fácil.
5: Ah, pois claro.
1: Como é que estamos a falar de comida já esta hora da manhã?
0: Vamos avançar destemidamente, até porque há trânsito para nós consultarmos, não é, minha Cláudia?
5: É verdade, há alertas importantes, um deles da A7, com a informação de uma viatura com incêndio a arder, é ao quilómetro 27, é um pouco antes da saída para Vermoim, Vila Nova de Famalicão, é no sentido Guimarães-Famalicão, e nesta zona, via da direita, está a ser feito o corte para que não se circule na via da direita e o trânsito na aproximação já está mais lento. depois da entrada da A7, mas na A3, em direção ao Porto, há um acidente um pouco antes da saída para Santo Tirso, troféu quilómetro 22, com a via direita ocupada, e o trânsito está a ficar neste troço entre o nó da A7, Vila Nova de Famalicão e Santo Tirso, também aqui mais condicionado. Na aproximação à cidade do Porto, há já maior intensidade na parte final da A3, entre a A4, saída para a circunvalação e a via de cintura interna, também já com abrandamentos, Freixo Arrábida, precisamente para o nó da A3, a partir do mercado abastecedor, no sentido inverso, entre a Boa Vista e o nó de Francos, a chegada à Ponta Arrábida, já com mais movimento em Vila Nova de Gaia, e o final da Ponte Lessa, A28, para a Avenida AEP. Quanto à área da Grande Lisboa, margem sul do Tejo, duas situações de acidentes já esta manhã, em Palmela, já que há pouco tinha dado conta de um acidente na Nacional 379-2, a ligação Moita-Palmela, zona de Olhos de Água, junto ao cruzamento de Lagoinha. O trânsito está aí condicionado e acabo agora de receber informação também de uma ocorrência na Estrada Nacional 10, mas na Quinta do Conde. O trânsito já está a ficar lento, viadutos do Feijó, na A2, para a Ponte 25 de Abril, no IC19, entre Terceira, que é a Luz, e a reta dos comandos da Amadora, e também já compacto na chegada ao Norte Pinamanique, e depois na segunda circular, entre as Torres de Lisboa e o viaduto do Eixo Norte-Sul, já com abrandamentos para o Campo Grande Calvanas. No lado inverso é a passagem pela Encarnação, mas já há muito movimento atrás no acesso ao Norte Sacavém, a partir da Autoestrada do Norte.
0: Mas sim, já está a ser uma quinta-feira intensa.
5: Já está. E para mais informações, 820-2010. Claro.
0: Muito obrigada,
5: até
0: minha
5: já.
0: Tessura, e um bom cafezinho. Daqui a pouco vou ter contigo e levo-te. Agora, vamos espreitar o tempo e vai inspirar algum cuidado, porque a temperatura está verdadeiramente alta. Se dúvidas têm, ouça quais são os pontos mais quentes hoje. Setúbal e Évora, 43. Beja, 42. Santarém, 41. Lisboa e Porto Alegre, 40. Castelo Branco vai chegar aos 38. Coimbra, 37. Viseu e Leiria, 36. Vila Real, Sagres e Faro, 35. Bragança, 34. Guarda, 33. Viana do Castelo, Braga, Porto e Funchal, 28 graus. Aveiro, 27. Ponta Delgada e também Porto Santo, 26 graus de máxima. Ou seja, hoje, beber muita água, roupa fresca, protetor solar também, um chapéu se for possível e sombra. Procurar sempre muita sombra. Faltam 20 minutos para as 8 da manhã. Bom dia, boa quinta-feira. Parece que já estamos a sentir o fim de semana a chegar. Eu pessoalmente gosto da quinta-feira. A sexta já é incrível, mas quinta-feira já tem assim um gostinho de bom, não é? E hoje vem acompanhado com café. Quero saber como é que gosta do seu café. É um esquisitinho do café? Ou seja, tem assim rituais? Ou então não gosta de café e não consegue entender o fascínio. É que, de facto, Portugal é um dos países que mais café consome e de formas diferentes. Eu, pessoalmente, levo a canela. Mesmo, eu tenho uma máquina de filtros que faz uma boa dose de café para eu trazer aqui para a rádio para durante a emissão. Eu vou bebericando, a palavra é essa, o verbo é esse. E o que é que eu ponho? Ponho o filtro, não é? O café e depois canela. Então a água passa lá e já vem assim misturadinho. Há malta que põe canela depois do café, ou então usa o pauzinho de canela para ficar com sabor. Há quem goste do café abatanado. Há tantas formas diferentes de beber café. Há alguma específica sua? Chávena quente, chávena fria, curto, mas não sei quê. O não sei quê é isso que eu quero. É aquela extra. Vamos daí ouvir. Ana Sofia.
6: Bom dia, Ana.
0: Olá,
6: bom dia,
0: querida.
6: Então, eu bebo 2 cafés por dia. Tem que ser logo de manhã, mal acordo. Tem que ser curto. E depois do almoço, outro café curto. Depois, durante a tarde, já não bebo mais cafés. Uhum. Tem que ser curto, em chávena quente. Se eu noto que a chávena está fria, não consigo beber o café. E tem que ser bem forte. Bem forte. Beijinhos,
0: Ana. Eu, por acaso, uma vez experimentei essa história para ver o que é que era da chávena fria, e é muito desagradável nos lábios. E depois, eu não fui café, não fiquei. Vamos ouvir agora o José.
7: Ora, café. Pois para mim tem que ser café, chávena escaldada.
0: Ui!
7: Curto, e tenho sempre que mexer na mesma e sem açúcar.
0: Ah, ok, sim, compreendo.
7: Mas tenho que mexer na mesma o café para misturar o aroma. E fico danado quando peço um café curto e ele vem curto, mas parece água.
0: Ah, sim.
7: Que é o que eu costumo dizer a quem serve. Eu se peço um café curto, porque eu gosto da intensidade do café.
0: Toda concentrada.
7: E não é para estar a carioca curto. Bom dia.
0: Eu já há anos e anos que não ouço pessoas a pedirem o carioca. O carioca é o lado B do café, não é? Podemos dizer isso. Há anos e anos que não ouço alguém pedir um carioca de café e confesso que, para quem gosta muito de café, é tipo estranho. Mas há gostos para tudo. Enquanto está neste preciso momento, ai, mas eu gosto de carioca, vou já dizer àquela como é que é. 910, 25, 80, 81. Enquanto isso, temos aqui uma dupla que funcionou muito bem. Bryan Adams com Melanie C. Bom dia.

0: Muito bom dia, 15 minutos o separam das 8 da manhã. Não se atrase, deixe ficar com a M80. Temos de longe a música da sua vida. Deste lado, uma Ana Moreira que gosta muito de café e quer saber como é que bebe o seu. A Karina, que é assim, são quase 8 horas. Ó, Karina, não acha que é demais?
1: Bom dia, Ana. Bom dia, M80. Então, eu esquisitinha do café não sou. Gosto dele normal, mas vamos dizer que um bocadinho mais para o curto, mas gosto dele normal. Agora, eu não podia ser esquecida por um café. Eu são 7h20 da manhã e já tenho 3 cafés em cima. Eu bebo muito café, por isso não podia ser esquisita. Viva o café. Para quem não gosta, não sei quem, como é que se sobrevive sem café.
0: É terapêutico, não é? Beijinhos, mas 3 cafés a esta hora, querida. Veja lá, se o médico deixa, tudo bem. Se as análises estão boas, está tudo bem, não é? Desde que as análises estejam bem, está tudo certo. Vamos agora ouvir mais uma opinião de como bebericar o café. Olá, Sandra.
2: Bom dia, Ana.
0: Bom dia, querida.
2: Bora lá, que está calorzinho.
0: Vai ser até demais.
2: Ora, eu gosto de café sem açúcar, mas peço sempre a colher, porque mexo. É uma pancada, mas eu mexo o café. Mesmo sem açúcar. Beijinho.
0: Beijinho.
2: Bom dia, trabalho.
0: Bom dia, Sandra. Não está sozinha, então. O José ainda há bocado diz que é para misturar o aroma. E eu aceitei, porque também sou a mesma pessoa. Mesmo já não ponho café, açúcar no café há muito, muito tempo, mas de facto peço sempre a colherzinha para mexer. E sobre o capítulo do açúcar, eu cheiro-me que tenho aqui alguém que é como a minha cunhada. A minha cunhada põe quase 3 pacotes de açúcar no mesmo café, não estou a brincar.
3: Bom dia, M80, daqui fala a Débora. Olha, fatores engraçados é que eu tenho 34 anos e eu só comecei a beber café com 25 anos.
0: Ok.
3: E não é das coisas que eu mais amo na vida, consigo estar bem um mês sem beber. Mas o café para mim tem que ser curto, em chávena fria e com muito açúcar. Tenham um bom dia.
0: Bom dia, querida. Ai, ai, muito, é tipo mais açúcar que café. É que a minha cunhada é mais açúcar. Eu fico assim, tipo, boquinha aberta a vê-la a virar colheres. Pimba, pimba, pimba. Mas isso lá está. Há pessoas que adoram o doce e o café tem que estar terrivelmente doce, outras não. C'est la vie. Agora, continuamos com a música a bordo de Los Hermanos. Esta é tão gira. Ana Júlia, nas manhãs da M80. Boa viagem, boa quinta-feira.

0: Muito bom dia, 8 minutos, o separam das 8 da manhã, nada de atrasos e claro, convém sempre com um cafezinho, não é, Juan?
1: Bom dia, M80, tudo bem?
0: Está tudo.
1: Quem fala é Juan, aqui dos Casais da Lapa, Cartaxo, e acho que eu me considero um esquisitinho do café. cheio, chave na freia, assim não preciso estar ali esfriando a borda da chave para beber, é chegar e beber logo. Mas tem uma coisa, sem açúcar. Sem açúcar, café com açúcar não é café.
0: Ah, eu estava à espera e estava a sentir falta dessa frase. Que eu, quando bebia o meu café com açúcar, era isso que eu ouvia. Café com açúcar não é café. Mas temos aqui outras opiniões, mas já lá vamos. 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Entretanto, a seguir, James Brown.
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15: Sem o Paulo, porque ele está de férias. Faltam 2 minutos para as 8 da manhã. Temos aqui James Brown pronto a rodar. Mas há pouco o Juan disse que café com açúcar não é café. Mas há quem goste muito, não é, Fábio?
16: Bom dia, Ana. Bom dia, M80. Aqui fala Fábio, eu sou da zona de Setúbal, por acaso hoje estou na Serra da Estrela.
15: Ah, homem viajado.
16: Serra da Estrela, que está mais fresquinho do que em Setúbal.
15: Mas vai ficar aos 38.
16: E sim, eu sou um bocadinho esquisito nessa no café, zona. Minha família chama-me esquisito, mas eu acho que tem a sua lógica. Portanto, eu bebo café com açúcar e quando mexo o café, mexo sempre bem o suficiente para não sentir os grãozinhos do açúcar lá no
15: bem
16: fundo,
15: diluído.
16: Não é? Gosto de tocar com a colher para não sentir. Mas isto tem a sua lógica, que é o café fica doce por igual, não é? Não é a gente estar a beber o café meio amargo e depois quando chega àquele fim ver aquela parte mais doce. Pronto, é a minha esquisitice, é essa.
15: Oh,
16: bom
15: Fábio,
16: trabalho.
15: Obrigada, querido, e boa viagem. Há pessoas que devem gostar disso. É começar mais amargo e depois, pumba, na parte do fim, o doce. Ai, não duvido nem nada que haja alguém que goste do café assim. Entretanto, mais um da Ana.
17: Olá, Ana, daqui do Conde. Pronto, então é assim, eu gosto de café sem açúcar, mas cool. Cool é um café cool. Em que nós pomos um bocadinho de gelado na parte de cima. E eu bebo assim o café, mas com colher. Obrigada, bom dia.
15: Café congelado. E esta, hein? James Brown, agora.

0: Muito bom dia, são 8 horas e 2 minutos. Vamos saber como para o mundo. E começamos por Portugal. Hoje há inauguração de um memorial.
1: Miguel. Exatamente, é em Lisboa, um memorial às vítimas do descarrilamento do elevador da Glória, que aconteceu faz hoje um ano. O acidente provocou 16 mortos e mais de 20 feridos. Está, entretanto, a circular uma carta aberta com críticas à Câmara de Lisboa pelo silêncio e pela falta de apoio a vítimas e familiares. A carta que a RTP teve acesso diz que o convite para a inauguração deste memorial foi a única comunicação da autarquia desde o acidente. Um ano depois, a investigação ao que aconteceu ainda continua, Catarina Leite.
2: É uma investigação tripartida entre o Ministério Público, o gabinete que investiga acidentes ferroviários e a própria Carris. O Ministério Público ainda aguarda a conclusão de ensaios e peritagens técnicas e estima que o despacho final de inquérito possa ocorrer até março do próximo ano, altura em que deve também ser publicado o relatório final do GPIAF, o gabinete que no relatório preliminar de outubro apontou falhas e omissões na manutenção do elevador. Quanto à Carris, ainda tem em curso a auditoria interna, mas sublinha que tem a margem de atuação limitada pelas outras duas entidades que investigam o acidente. Ainda assim, garante que tem cooperado em toda a investigação.
1: Quanto aos processos de indemnização, apenas 4 foram concluídos. Faltam indemnizar 36 vítimas. Quase todos os distritos de Portugal Continental estão a partir de hoje e até sábado sob aviso amarelo, em causa à previsão de tempo quente, com temperaturas que podem chegar hoje aos 43 graus em Setúbal e Évora. De fora dos avisos do IPMA ficam os distritos de Viana do Castelo, Braga, Porto e Aveiro. Hoje estão em perigo máximo de incêndio rural 11 concelhos dos distritos de Guarda, Santarém, Porto Alegre e Faro. E o tempo quente veio para ficar também por causa do El Niño. A Organização Meteorológica Mundial diz que o fenómeno deve manter-se até fevereiro e ainda está a ganhar força, Gonçalo Teles.
3: O pico deve acontecer perto do final do ano, mas a Organização Meteorológica Mundial avisa que já se nota os primeiros efeitos, com secas e cheias. Isto está a justificar a maior mobilização de serviços de meteorologia em 50 anos. No Pacífico, o indicador do El Niño tem lido temperaturas da superfície da água mais de 2,5 graus acima da média e debaixo da superfície a água já chegou a estar 8 graus mais quente do que o normal. Significa que o El Niño ainda está a ganhar intensidade. Em Portugal, há pelo menos 70% de hipóteses das temperaturas serem mais altas do que a média entre setembro e novembro.
1: Pode também chover mais do que o normal. Jaime Faria foi eliminado na segunda ronda do Open dos Estados Unidos. O tenista português perdeu frente ao espanhol Carlos Alcaraz, número 3 do mundo. Ainda venceu o primeiro set, mas acabou derrotado por 3-1.
4: Oh!
1: Que pena.
4: Oh.
1: Enfim, olha.
0: Mas ficou a tentativa.
1: Há mais,
0: e foi sonho.
1: Muito bom. Foi.
0: Haverá.
1: Já foi um percurso muito bom.
0: Novas oportunidades.
1: Exatamente.
0: Surgirão. É
1: Sim.
0: mesmo isso. Obrigada, Miguel. Voltaremos às 8h30 a falar sobre estas notícias com o Miguel Laia, já sabe. Estas e outras moram também em m80.pt. Daqui a pouco temos trânsito, temos tempo e também temos Depeche Mode.
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0: 8 horas e 10 minutos, Cláudia Capela. Estava complicado pelas 7h30 e agora mantém-se?
28: Sim, agora ainda mais também no acesso da A28 em direção à cidade do Porto. Viana do Castelo Porto, um acidente entre Vila do Conde e Mindelo, ao quilómetro 24 na via mais à esquerda, a complicar a circulação. A fila já está a começar junto ao nó de Vila do Conde, ligação com A7. Também a partir da ligação da A7, mas na A3, Vila Nova de Famalicão em direção ao Porto, um acidente, está a dificultar a circulação, ocorreu ao quilómetro 22, um pouco antes da saída para Santo Tirso Trofa, no local via direita ocupada e, como disse, também a partir da zona do Nódville, da Nova de Famalicão, trânsito a ficar já mais demorado, sendo que na A7 esta manhã já surgiu a informação de viatura com incêndio, a situação já controlada, mas via direita ocupada ao quilómetro 27, é um pouco antes da saída para Vermoim, no sentido Guimarães-Famalicão. Na parte final da A3, trânsito com resistência no ramo de saída para a circunvalação, chegada à via de cintura interna, muito retido, como disse, ainda antes de Santo Tirso Trofa. Há também agora já mais movimento em Gaia, chegada à Ponta Rábida e compacto ao longo da via de cintura interna para Francos, tal como no sentido inverso, zona do Estádio do Dragão, em direção à A3, mas também na área do Grande Porto, em Paredes, em 7, entre 7 e Parada de Tudeia, na Nacional 319, a informação de um acidente que está no local a complicar a circulação em ambos os sentidos. Quanto à cidade de Lisboa, trânsito já acumulado para a Ponte 25 de Abril, viadutos do Feijó, mais perto agora do segundo viaduto, com essa informação esta manhã também de acidente na estrada Moita Palmela, junto ao cruzamento de Lagoinha, a afetar o trânsito também no local. Acesso através do IC19 com lentidão entre Sena e também, sobretudo, na parte final entre Alfragide e o Nó de Pinamanique.
0: E estamos conversados no que toca a trânsito. Seguimos para o tempo. Obrigada, Cláudia. Agora vamos focar-nos na temperatura alta que vamos ter hoje, sobretudo em Setúbal e Évora, 43 graus de máxima, Beja 42, Santarém 41, Lisboa e Porto Alegre vão chegar aos 40, Castelo Branco 38, Coimbra 37, Viseu e Leiria 36, Vila Real, Sagres e Faro 35, Bragança 34, Guarda 33, Viana do Castelo, Braga, Porto e Funchal 28, Aveiro 27, Ponta Delgada e Porto Santo vão chegar aos 26 graus. Atenção, porque é mesmo muito quente em grande parte do território nacional. Beber muita água, muita sombra, todo cuidado é pouco. Ora, seja bem-vindo, 8 horas e quase 13 minutos, manhãs da M80, hoje e durante esta semana, de resto, sem o nosso Paulo Fernandes, que ele tirou esta semaninha, tirou férias das férias. Eu também vou pelo mesmo caminho na próxima semana, mas a partir de dia 14 estamos de regresso e em força. Fica já essa nota feita. Até lá, fica comigo, pelo menos até sexta-feira, e depois na próxima semana fica com o Paulo Fernandes. Vamos estar a carburar saudades, já que passamos férias juntos, pelo menos esta semanas, passamos longe um do outro. Ora bem, há bocado estávamos a falar de café, como é que gosta de beber o seu café, etc. E muito se descobriu sobre a população nacional. Ainda temos aqui mais alguns testemunhos, vá. Neste caso, envolve creme.
1: O meu nome é Vânia José e é a primeira vez que estou a participar.
0: Ai, que linda!
1: Esse meu café tem que ser sem açúcar. E tem que ter creme assim por cima, uhum. Porque senão não vai saber bem. Tem que ter aquele creminho. Adeus.
0: Beijinho, Maria José. Olha, Maria José, que seja a primeira de muitas, não é? E eu entendo, café assim, sem aquela cremosidade, de facto, não é a mesma coisa. Aliás, não é nada de jeito. Agora, temos aqui alguém que é igual à minha cunhada.
2: Ana, bom dia.
0: Bom dia,
2: não
0: querida.
2: Não te preocupes que sou igualzinha à tua cunhada. Tanto que os meus colegas gostam muito de brincar comigo e dizerem que eu bebo açúcar com café.
0: Ahá!
2: Beijinhos!
0: Beijinhos! E ainda vamos a tempo, antes de Depeche Mode, para ouvir o Miguel.
3: Bom dia, 80.
0: Bom dia!
3: Miguel Pinheiro Torres Vedras. Eu gosto de café de qualquer maneira, desde que não esteja como o grande Fernando Rocha diz, fraco, filtro furado e formigas a flutuar. O resto, bom dia!
0: Obrigada, Miguel! É, café é vida, não é? Café é vida. Bom, se ainda não bebeu café, que lhe saiba bem. Vem agora acompanhado de Depeche Mode. E sim, que o café lhe saiba pela vidinha mesmo. E que faça com que esta quinta-feira fique só mais um bocadinho incrível. Just Can't Get Enough já está a tocar na M80. De longe, a música da sua vida.

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1: É isso mesmo, vamos arrancar no nosso Sei Esta de Trás para a Frente, o passatempo onde pode testar o seu conhecimento musical, o quão rápido é descobrir uma música, mesmo quando ela está colocada de trás para a frente. Música de hoje, cheira-me que vai ser de seu agrado, sim, acho que sim, tenho quase a certeza, é uma das grandes bandas. E mais não digo para não dar mais ajudas. Regras são bastante simples. Só tem de dizer quem canta e o nome da música. Isto para podermos validar o seu palpite. Estamos prontos para jogar? Ok. A música do dia é esta. Fui tipo Paulo. Só um cheirinho de um cheirinho. Vamos ouvir mais uma vez? Já soou aí qualquer coisa? Fácil, fácil para si. Ah, esta sonoridade, claro, é aquela coisa, não é? Terceira vez. 910-25-80-81. Faça um brilharete e diga-me que música é a música escolhida para hoje, para o Sei Esta de Trás para a Frente. Enquanto envia o seu áudio, neste caso, Get the Party Started, é Pink.

0: Foi Pink nas manhãs da M80. Estamos a jogar o Sei Esta de Trás para a Frente, música do dia. Vamos ouvir o palpite da Michelle.
1: Bom dia, Ana.
0: Bom dia, querida.
1: Daqui fala a Michelle do Porto. Eu acho que a música hoje está para frente. É Queen, Bohemian Rhapsody.
0: Será? Não é, Michelle.
1: Beijinhos.
0: Não é Queen, aviso já que não é Queen, apesar de ser uma banda das grandes. Não é Queen, não é Bohemian Rhapsody de todo. Vamos ouvir a Sofia.
2: Bom dia, Ana Moreira. Daqui
0: olá.
2: A Sofia e o Vicente de Viseu. Será que eu hoje que tu me presenteias com a minha música favorita?
0: Ui.
2: E é Bohemian Rhapsody dos Queen? Beijinhos.
0: A Sofia e a Michelle estão inclinadas numa direção. Vamos ver a inclinação da Maria.
3: Olá, é uma tenta. Bom dia.
0: Então, querida.
3: É Maria de Carcavelos. E eu acho que é o Genie in a Bottle da Christina Aguilera. Beijinhos. Bom dia.
0: Beijinho, Maria, bom dia. Também não é Christina Aguilera, mas entendo a referência, mas não é. Não é. Venha daí esse palpite. Esperem lá, esperem lá. Eu vou passar ainda um bocadinho da música. Peço desculpa, sitiados. Vamos recuperar ainda um bocadinho do som da música trás para a frente. Ai, que generosa que ela está. E tanto 910 25 80 81 e agora sim, sitiados com vida de marinheiro.

0: Mas parece um Pink Floyd.
1: Pink Floyd, não é Pink Floyd.
2: Diana Moreira, que é Marco Rio Tinto. A música de hoje é de Aerosmith. Agora, o nome da música. Sinceramente, já não me lembro. Bom dia.
1: Bom dia. Agora sim, vamos ouvir quem acertou. Luís?
3: Ora, bom dia. Hoje a música é o Dream On, do Aerosmith. Bom dia para todos.
1: Depois do Luís, o Pedro.
4: Bom dia, daqui Pedro de Estremoz. A música do Trás para a Frente de hoje é Aerosmith, Dream On.
1: E o Gonçalo, o que é que acha?
5: Bom dia, M80, aqui Gonçalo, da Oeiras. A música de hoje, acho eu, é Dream On, do Aerosmith.
1: Boa, Gonçalo. Bom dia para si também. Certíssimo. Não é aquela música que nós passamos muitas vezes aqui na M80, mas eu sou verdadeiramente apaixonada por isto. Dream On, para ouvir, Aerosmith. Gosta? Então diga-nos que sim.

Musicão, Aerosmith, Dream On. Música de Seiesta de trás para a frente hoje. Agora, não estará de trás para a frente, vamos atualizar as notícias. Miguel Aia chega com a informação atualizada e começa

0: Hoje é época especial de exames.
1: Falamos da época especial que foi criada depois das falhas no processo de correção digital dos exames. Ao todo, inscreveram-se nesta fase mais de 43 mil alunos do ensino secundário. É aberta a todos os alunos elegíveis para as provas da segunda fase, mesmo que não as tenham realizado. Para concorrer ao ensino superior, vale a melhor nota entre as provas de julho e as provas que arrancam hoje. É inaugurado daqui a meia hora em Lisboa um memorial às vítimas do acidente com o elevador da Glória. Faz hoje um ano que a tragédia aconteceu. 16 pessoas morreram e mais de 20 ficaram feridas. A investigação ao que aconteceu ainda continua, mas os primeiros indícios apontam para falhas na manutenção. Há quem peça, por isso, que a manutenção deixe de ser feita por uma empresa externa à Carris. É o caso de Manuel Leal, do Sindicato dos Trabalhadores de Transportes Rodoviários e Urbanos de Portugal.
2: Serem efetivamente tomadas medidas de se aproveitar este processo para a reconstrução do setor oficinal da Carris, com as potencialidades de internalização também da manutenção deste segmento da frota.
1: Um ano depois, o elevador da Glória continua parado. Quanto aos processos de indemnização, apenas 4 foram concluídos. Faltam indemnizar 36 vítimas. Quase todos os distritos de Portugal continental estão a partir de hoje e até sábado sob aviso amarelo. Em causa, a previsão de tempo quente, com temperaturas que podem chegar hoje aos 43 graus em Setúbal e Évora. De fora dos avisos do IPMA ficam os distritos de Viana do Castelo, Braga, Porto e Aveiro. Hoje estão em perigo máximo de incêndio rural 11 concelhos dos distritos de Guarda, Santarém, Porto Alegre e Faro.
0: Estas e outras notícias em m80.pt. Miguel Laia, de regresso às 9. Daqui a pouco agarre-se bem, porque vamos aproveitar para saber o que anda a acontecer no Centro Cultural Olga Cadaval em Sintra, mas já lá vamos. Primeiro, vamos espreitar o trânsito com a nossa Cláudia Capela. Está complicado, esta quinta-feira está
3: acima
0: da média, não é?
3: É verdade, principalmente a norte, em todo o caso começa agora por Lisboa, porque houve acidente neste momento já em resolução na Berma, em Pinamanique, no final do IC19, esteve ocupada a via direita. O trânsito está ainda condicionado a partir de Alfragide, mas está agora mais demorado, até muito perto da saída para o Hospital Amadora Sintra, onde está uma viatura variada e está a ocupar aí a via mais à esquerda. Conto com dificuldades a partir de Terceira. Também a indicação do início de trabalhos na zona do Senhor Roubado, na Cril, no sentido Algés-Sacavém. Há indicação do corte da Berma direita, mas é numa zona de ligação da calçada de Carriche e da rotunda do Senhor Roubado, entrada na Cril, saída para o IC22, na zona dos viadutos, e o trânsito está agora aqui também a ficar já mais lento, tal como no sentido inverso. Muita intensidade a chegada a Odivelas, Olival Basto e também no percurso entre o Nó da Pontinha e os túneis de Benfica em direção a Pinamanique. Com um trânsito igualmente acumulado agora já muito perto do segundo viaduto do Feijão na A2, a fila aumentou para a ponte 25 de Abril, lento nos acessos ao Nó de Almada. Na autoestrada de Cascais também já compacto entre Oeiras, o Estádio Nacional e na zona de Monsanto, ainda com dificuldades Moita Palmela. Esta manhã um acidente em Palmela, olhos de água, junto ao cruzamento de Lagoinha, tem estado a afetar a Nacional 379-2. Agora atenção também na zona centro em Pombal, a notícia de acidente em Ramalhais, no IC8. E uma manhã complicada a norte, a A28, com dificuldades a seguir já o nó da Póvoa de Varzim, tem a ver com um acidente entre Vila do Conde e Mindelo, ao quilómetro 24, com via esquerda ocupada. O trânsito também demorado agora já mais nos acessos da A7, entrada na A3 em Vila Nova de Famalicão, tem a ver com um acidente na A3, ainda antes da saída para Santo Tirso de Trofa, ao quilómetro 22, e na A7, na sequência de incêndio em viatura, corte via direita, um pouco antes da saída para Vermoim, trânsito aí também condicionado, Guimarães-Famalicão, como disse, ao quilómetro 27 da A7.
0: Obrigada, Cláudia. Às 9 voltamos a testar como é que está o nosso trânsito. Agora, no que diz respeito ao estado do tempo, não tenho muito boas notícias, no sentido em que a temperatura é demasiadamente alta. Nós queremos calorzinho, a semana passada foi uma chatice com a chuva, etc. Mas estas temperaturas assustam e com elas vêm muitos riscos também à cabeça, logo os incêndios e também a saúde de algumas pessoas que nos são próximas. Só para ter uma ideia, Setúbal e Évora, por exemplo, vão chegar aos 43 graus, Beja aos 42, Santarém 41, Lisboa e Porto Alegre 40, Castelo Branco 38 graus de máxima, Coimbra 37, Viseu e Leiria 36, Vila Real, Sagres e Faro 35, Bragança 34, Guarda vai chegar aos 30, 33 graus, Viana do Castelo, Braga, Porto e Funchal, 28, Aveiro vai chegar aos 27, o ponto mais fresquinho será nos Açores, Ponta Delgada, com 26 graus de máxima. Olá, olá, cerca de 20 minutos para as 9 da manhã. Seja bem-vindo às manhãs da M80. Por cá, Ana Moreira, não tarda nada. Também a nossa Susana Romana, ainda sem macaquinhos no sótão. Os macaquinhos regressam no dia 14 de setembro, portanto pode marcar na agenda. Se tiver saudades de algum episódio ou se lhe falhou algum, tem boa solução. Olha, acabou de chegar a nossa Susana.
4: Olá!
0: Boa! Se tiver então saudades de algum episódio ou então se falhou algum, tem boa solução, é passar no nosso site m80.pt ou então ir logo ao Rayo, a aplicação onde encontra tudo o que diz respeito à M80. Há bocadinho disse-lhe que íamos aproveitar para saber o que é que anda a acontecer no Centro Cultural Olga Cadaval e não estava a mentir.
5: Olga Cadaval,
0: é verdade. Não tem programa para hoje, então nós damos-lhe uma sugestão. Teatro Evita, no Centro Cultural Olga Cadaval, em Sintra. O musical conta a história da ascensão e queda de Eva Perón, a carismática e controversa primeira-dama da Argentina. A boa notícia é que se não conseguir ir hoje, pode sempre ir amanhã, que há mais. Ainda esta semana, já no domingo, o Centro Cultural Olga Cadaval vai receber o espetáculo de tributo musical às guerreiras do K-pop. A pequenada vai ajudar. Uma atuação que promete fazê-lo vibrar do primeiro ao último minuto com as canções deste fenómeno não português, global. Vai ser uma verdadeira explosão de música, dança e cor. Onde é que sabe todas as informações e programação? É mesmo no site do Centro Cultural Olga Cadaval. É simples. ccolgacadaval.pt ccolgacadaval.pt. Câmara Municipal de Sintra, com os sintrenses sempre.
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0: E agora seguimos com a música. Esta é The Climie Fisher. Love Changes Everything. 20 minutinhos até às 9. Boa viagem, boa quinta-feira. Temos de longe, como sabe, a música.

0: Rui Veloso, nas manhãs da M80, seja bem-vindo. Cerca de 15 minutos para as 9 da manhã. Temos uma excelente notícia para lhe dar.
1: Eu vim só para isso. Eu cheguei para estar cá quando for dada esta notícia.
0: Ainda por cima, é uma banda escocesa, que é só o país do coração da nossa Susana Romana.
1: Fio que os liguei a dizer, want to come? Comes, I calls, stay my place.
0: Será que eles vão trazer cones para pôr nessas estátuas de Portugal?
1: Era fofinho. Estamos a falar de quem?
0: Exatamente. De quem é que nós estamos a falar? Dos Simple Minds. Eles estão de regresso a Portugal com o apoio M80. Portanto, abril de 2027. Simple Minds de regresso a Portugal em abril de 2027. Dois concertos, portanto, dia 5 de abril no Super Boca Arena no Porto, dia 6 no Sagres Campo Pequeno em Lisboa. São 50 anos de carreira, músicas conhece, traz para a frente. É uma celebração destas 5 décadas, sem dúvida. Portanto, Simple Minds ao vivo em Portugal em abril de 2027. Vamos repetir as datas. Dia 5 de abril no Super Boca Arena no Porto. Tenho que estar a pôr no calendário agora, no telemóvel.
1: Sim. É um bocadinho depois da Páscoa.
0: Pronto, mais coisa, menos coisa. Pronto. Dia 6 de abril no Sagres Campo Pequeno em Lisboa. Os bilhetes ficam à venda em breve. Ok? Em breve vão ficar à venda, por isso esteja atento. Nós aqui na M80 também seremos logo na primeira linha. Sim. A dar todas as informações, ou não fosse uma banda toda ela, M80. Ora, ouça.

0: Este medley acabou justamente com a minha favorita, Promised You a Miracle. Adoro, adoro, adoro. O que é que Jim Kerr estará a preparar para este concerto? Tudo.
1: Tudo, até porque, além dos clássicos que de certeza vão lá estar, também há um novo disco que sai a 29 de janeiro, chamado Sacrosanct.
0: Portanto, não vamos virar as costas a quem já nos fez feliz durante tantos anos e ainda tem muito para dar. Saiba tudo, se tiver dúvidas, já sabe. Tanto redes sociais, as nossas, M80 Rádio, ou então no nosso site, M80.pt. Estamos a falar de Simple Minds e não termos Simple Minds para ouvir, ou Ana?
1: Era triste.
0: Por favor.
1: Era triste.
0: Alive and Kicking, já a seguir.
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0: 9:02, chegou o tempo de atualizarmos as notícias com o Miguel Aia. E vamos falar de área ardida em Portugal.
1: Que caiu 74% até final de agosto deste ano, em comparação com o mesmo período do ano passado. Ao todo foram destruídos 254 mil hectares, quando em 2025 foram consumidos 67 mil hectares. São dados do Instituto da Conservação da Natureza e Florestas, citados hoje pelo Diário de Notícias. Os dias de chuva em agosto foram determinantes para evitar incêndios rurais. Hoje há 11 concelhos dos distritos de Guarda, Santarém, Porto Alegre e Faro em perigo máximo de incêndio rural devido ao tempo quente. É inaugurado a esta hora em Lisboa um memorial às vítimas do acidente com o elevador da Glória. Faz hoje um ano que a tragédia aconteceu. 16 pessoas morreram e mais de 20 ficaram feridas. O descarrilamento fez com que a Carris iniciasse um processo de inspeção a vários ascensores na capital. Alguns ainda não circulam, Catarina Leite.
2: Os ascensores da Bica, Lavra e o elevador de Santa Justa ainda estão a ser alvo de uma intensa inspeção. A Carris diz que a segurança é inegociável, está a ser feita uma avaliação técnica rigorosa e por isso não é possível dizer quando voltam a funcionar. Quanto ao elevador da Glória, será totalmente renovado e deve entrar em funcionamento em 2029. O único equipamento que reabriu ao público foi o funicular da Graça, que está em funcionamento desde 30 de abril.
1: A Carris assegura que já investiu mais de 1 milhão e 300 mil euros nos equipamentos históricos de Lisboa, um investimento desde que aconteceu o acidente com o elevador da Glória há precisamente um ano. A Conferência de Líderes decide hoje em que dia vai ser discutida e votada a moção de censura ao governo. Foi anunciada ontem pelo Chega devido aos casos a envolverem o ministro da Administração Interna. 10 ou 17 de setembro são as datas em cima da mesa. Os deputados vão ter de decidir porque o regresso aos trabalhos no Parlamento está marcado apenas para o dia 15. Começa hoje em Lisboa o Festival de Cinema de Terror Motel X. É a edição número 20 do evento e por essa razão o diretor do festival, Pedro Souto, quer que este seja um ano com ainda mais cinema de terror no festival.
3: A primeira grande celebração que quisemos anunciar foi passar para 11 dias nesta edição especial. Passamos de 7 para 11 dias, portanto mais oportunidades para ver filmes, mais oportunidades para conviver e para partilhar em comunidade esta coisa especial que é ver cinema em sala.
1: A edição deste ano do Motel X dedica uma atenção especial à trilogia de filmes do cineasta português José de Sá Caetano. Decorre até dia 13 de setembro nos cinemas São Jorge e Cinemateca.
0: Obrigada, Miguel. Estas notícias encontra ao pormenor em m80.pt. Daqui a pouco vamos ao trânsito e ao tempo e já temos Culture Club para ouvir daqui a nada.
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19: Está na altura de voltarmos a nossa atenção para a Cláudia Capela. Diz-nos tudo, Cláudia, não nos escondas nada, como é que está o trânsito?
20: Trago melhores notícias em relação aos acessos à cidade do Porto. Neste momento, e apesar do trânsito ainda estar condicionado na zona entre a Póvoa de Varzim e Vila do Conde, na A28 no sentido de Viana do Castelo Porto, o acidente mais à frente, já na ligação à zona de Árvore, antes de Mindelo, ao quilómetro 24, já foi resolvido. Viatura já na berma e nesta zona já está a circular melhor. Em todo o caso, à frente, entre a Ponte Lécia e a Avenida AEP, em direção a ramal de AVCI, trânsito está agora mais demorado nesta zona Matosinhos. Há também a informação no Porto de um acidente nas vias à direita, em Bonjoia, no início da AVCI, no sentido Freixo a Rábida. Há abrandamento no local e depois lentidão logo a seguir em direção ao nó da A3, também mais compacto em Paranhos, em direção à Perlada. Trânsito agora também mais acumulado em Gaia, Canidelo para a Ponte da Rábida, sobretudo até às zona da Afurada e também a indicação ainda de resistência nos acessos da A7, Vila Nova de Famalicão, entrada na A3 em direção ao Porto, mas o acidente na A3 antes da saída para Santo Tirso de Trofa ao quilómetro 22 também já foi resolvido e na A7 igualmente reaberta a via direita no local onde esta manhã se incendiou uma viatura ao quilómetro 27, um pouco antes da saída para Vermoim, no sentido Guimarães-Famalicão. Zona Centro, em Pombal, atenção à circulação na aproximação a Ramalhais, no IC8, um acidente está a dificultar o trânsito em ambos os sentidos. Quanto a Lisboa, ainda viatura parada em via esquerda, perto da saída para o Hospital Amadora Sintra, no IC19, a dificultar o trânsito entre o Cacém e Terceira. Na Cril, mais difícil a passagem pelo Senhor Roubado no sentido Algés-Sacavém, tem a ver com trabalhos, embora a decorrerem na berma, vão afetando a circulação a partir da zona comercial do Odivelas para a ponte 25 de Abril, já só fila muito perto do Norte de Almada.
19: Obrigada, Cláudia. Um beijinho e até já.
20: Até
19: seguimos
20: já
19: para a previsão do estado do tempo, que hoje implica muito, muito calor, sobretudo em Setúbal e Évora. Vão chegar aos 43 graus, Beja 42, Santarém 41, Lisboa e Porto Alegre 40, Castelo Branco 38, Coimbra vai chegar aos 37 graus, Viseu e Leiria 36, Vila Real, Sagres e Faro 35, Bragança 34, Guarda vai chegar aos 33, Viana do Castelo, Braga, Porto e Funchal 28, Aveiro 27, Ponta Delgada e também Porto Santo 26. O céu vai estar pouco nublado ou limpo, neblina ou nevoeiro em alguns locais, claro, no litoral norte e centro, mas por esta altura já deve estar a desaparecer. E atenção também, diz o IPMA, às poeiras em suspensão.
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19: 9 horas e 12 minutos, já vamos avançar para Karma Chameleon dos Culture Club. Para já avançamos para Paulo Rico. Olá, que tal,
21: bom
19: tio?
21: Bom dia,
19: bom
21: dia. Está a falar castelhano comigo?
19: Está, sim, que queres? Puedo, sí, puedo hablar puedo español cuando quieras.
21: Muy bien, muy bien.
19: Que ha nacido muy cerca, entonces los dibujos que yo vi han sido todos en español.
21: Pero que comprendo,
19: ¿entiendes?
21: Todo, para hablar hablo un poquito...
19: Despacio.
21: Sí, sí, sí. Pero que básicamente, vamos falar, nem de propósito, não sabes o alinhamento, mas vamos falar basicamente de uma conferência de imprensa basicamente falada...
19: Basicamente.
21: Na Galiza, sim.
19: Olha, curiosamente.
21: Curiosamente, basicamente, será isso, basicamente. Bom, já vou explicar tudo isto. Vamos também falar de uma notícia que eu acho que é importante para as mulheres e para o futebol feminino, principalmente.
19: Quero
21: também, naturalmente, também falar de Jaime Faria, que perdeu com o Alcaraz, mas, enfim...
19: Teve azar só.
21: Ainda ganhou o primeiro. A imprensa espanhola hoje elogia muito o Jaime Faria.
19: É natural, não é?
21: É natural, ganhou um set.
22: A culpa é de Ana Moreira, que não ficou acordada para ver. Só dizer isto.
19: Exatamente. E eu, enquanto oráculo, também não sou lá a grande coisa, não é? Porque eu vaticinei, tipo...
22: Ganhava de certeza, mas não.
21: Pois é, tu no outro dia tinhas dito, ouviram aqui primeiro, vai ser
19: vai,
21: o campeão.
19: Vai ganhar. O Alcaraz, mas não ganhou.
21: Não ganhou.
19: Pronto,
21: não.
19: Fica para a próxima.
22: Okay. Já não se pode confiar em ninguém.
21: Quem é que vai ser campeão europeu?
19: Ah, eu
21: em
19: sei.
21: Em futebol.
19: Bayern,
21: só para eu apostar ao contrário.
19: Bayern de Munique. Munique,
21: ok, então vou apostar.
22: Portanto, vai ser o Celtic de Vigo.
19: Já a Liga Europa, vai ser o Benfica. Ouviu aqui primeiro.
21: Ok, está combinado. Em maio falamos.
19: Falamos, sim. Então, linha de passe daqui a pouco, agora comprometido, Culture Club, Karma Chameleon, nas manhãs da M80, são 9 horas e 13 minutos. Bom dia.

0: E já são 9 horas e 17 minutos. O tempo passa rápido quando Paulo Rico está neste estúdio. Conversa para aqui, conversa para acolá. Estávamos a falar de imobiliário.
1: Sim. Estávamos, por acaso, estávamos, sim.
0: Eu hoje diverti-me a ver a casa, o preço das casas perto da minha casa.
2: Oh, e divertir é a palavra certa.
0: Sim.
1: Não,
0: sim.
1: Não dá para mais do que isso.
0: Que horror.
1: Sim,
0: que
1: horror. Eu sei, porque, enfim, conheço muita gente da área. Aí, olha, vamos falar de Jaime Faria. Perdeu com Alcaraz, o português tenista, na segunda ronda do Open dos Estados Unidos. Ainda venceu o primeiro set, 6-4. Mas depois perdeu 6-0, 6-3 e 6-2. A imprensa espanhola elogia Jaime Faria, diz que foi uma boa vitória também de Alcaraz, que teve de dar tudo para conseguir ganhar, e acho que isso é o mais importante. E também acaba por ser, enfim, normal. Falámos aqui que o Alcaraz claramente era favorito, apesar de estar com um ritmo menor do que o Faria, mas foi muito positivo também para o Jaime Faria chegar a este patamar. Alcaraz apareceu com uma camisola castanha, ao estilo basquete, de alças, a ver-se o mamilo, e com o
2: também era castanho, fazia panda com a camisola.
1: E que era o logótipo, como quiserem, da Nike, invertido por causa do rapper que agora esqueci.
2: Travis Scott,
1: exatamente.
0: Exato.
1: Bom, basicamente terminou o mercado de transferências em futebol e basicamente em Portugal ainda está aberto. Fecha amanhã, basicamente, em Portugal, Turquia e também na Arábia Saudita. Basicamente é isto, porque ontem foi apresentado no Deportivo da Corunha. O Depor anda a brincar ao Futebol Manager, como eu disse, foi contratar jogadores, não consigo perceber. Mas sim, foi contratar muitos jogadores conhecidos e importantes. Um deles foi o Adama Traoré, que jogou no Barcelona. Basicamente foi uma conferência de imprensa onde houve uma palavra que se ouviu mais do que as outras.
3: Uma opção muito boa para mim, basicamente, para poder voltar à Espanha e poder basicamente un gran trabajo también es parte del proyecto ha hecho que básicamente yo básicamente pueda básicamente venir aquí también hablé con Auba básicamente antes de venir aquí que también me aconsejó básicamente me dijo básicamente lo bueno y lo interesante que es el proyecto básicamente y eso me convenció, ¿no? También básicamente tengo historia con el Depor.
1: Bom,
0: é o novo literalmente ou claramente, não é?
2: Sim, mas o literalmente normalmente é mal usado. Basicamente, apesar de tudo.
1: Pode servir para tudo.
2: Enfim, serve para
0: o
2: tudo.
0: Meu filho usa bastante, mas eu acho que fui eu que lhe dei essa
2: passagem.
0: Sim.
1: O Adama Traoré parece um jogador de rugby ou de futebol americano. Ele sempre teve um caparro enorme, sim, muito grande. Era aquele jogador, não sei se lembram, que na Inglaterra colocava óleo Johnson no corpo.
2: Sim.
1: Porque queriam agarrá-lo e para
0: assim
1: as mãos
0: escorregadio
1: não conseguiam agarrar. Ele ainda está maior. Deixou crescer o cabelo ao estilo Bob Marley, está com uma rasta gigante, com um corpo de um jogador de rugby, e se pensam que basicamente eu estou a exagerar, vamos ouvir só mais um pouco, assim, aleatoriamente, basicamente, da conferência de imprensa.
3: Basicamente, el hecho de que básicamente veo que el hecho de ser del deporte es algo básicamente más que familia, más que un deporte, es familiar, son orígenes básicamente, y que veo que casi todo el mundo de Coruña básicamente es del deporte, ¿no? Y lo viven básicamente, y la liga que transmiten contra Valencia básicamente, muy contento.
1: Foram contar, deram-se ao trabalho, 14 minutos de conferência de imprensa, 85 vezes dita a palavra basicamente. Em 14 minutos, eu acho que não fiz as
2: 85?
1: Contas. 85 vezes.
0: Ai, coitados dos jornalistas.
2: É um advérbio de modo que serve para tudo e para nada. Então, incorreto nunca está.
1: É isso mesmo.
2: Siga.
1: Serve para tudo e serve para nada também. A Adama Traoré, só a figura assusta, mas agora, basicamente, quando marcar um gol, estou à espera que façam o trocadilho também com esta palavra. Na Argentina, no próximo fim de semana, todos os jogos do campeonato vão parar ao minuto 10. Porquê? Todos os escalões, masculino, feminino,
2: Messi?
1: Futebol, futsal, futebol de praia, as partidas vão ser interrompidas aos 10 minutos da primeira parte para um minuto de aplausos. Homenagem a Messi, decisão da Federação. Os estádios que estiverem a crer gigantes vão exibir o vídeo institucional antes do início dos jogos. Um vídeo que mostra as imagens de Messi na seleção, onde fez 125 golos, 207 jogos, 66 assistências e foi... Digo eu, depois de Maradona.
0: Homenagens em vida, eu acho isto bonito.
2: Sim, sim.
0: Em vida.
2: Ver, sim, sim.
1: E a imagem dele a anunciar a despedida da seleção, a chorar, também é qualquer coisa. A fechar, um acordo histórico que eu acho espetacular. Há uma semana falámos aqui da jogadora Diana Silva, jogadora do Benfica, também já foi do Sporting, da seleção, anunciou que ia ser mãe, anunciou a gravidez, vai ter de interromper a carreira, penso que tem 31 anos, carreira profissional. Em Espanha, eu acho que estão um passo à frente. Porquê? Porque a Federação Espanhola de Futebol chegou a acordo com uma clínica de fertilidade de Madrid para ajudar as jogadoras da seleção a congelar óvulos. O objetivo okay. das jogadoras agora é garantir, portanto, o objetivo da federação é garantir às mulheres que têm essa possibilidade.
0: Que não lhes tiram essa sim, oportunidade sim. de ser mãe, sim. porque passa há um tempo, não é? Infelizmente,
1: é
0: portanto.
1: Adiar a maternidade, os óvulos ficam congelados e quando terminarem a carreira sim. ou quando acharem que é o momento certo, vão
2: acho
1: vão
2: ótimo, desde que não as pressionem a fazer isso.
0: Ora,
2: ou seja,
0: está.
2: Se elas. Mas eu quero ser já. Se os deixarem sim, ser sim. logo, não dizer, mas agora podes congelar. Acho
0: não,
2: ótimo.
0: Não. Se quiser
2: se
0: ser
2: a opção,
0: és.
2: Acho ótimo. Acabou.
1: A questão é que há muitas mulheres que, aliás, quase todas as mulheres que, se quiserem ser mães enquanto são jogadoras, têm de interromper
2: é
1: a carreira.
2: Sim,
1: né?
2: sim,
1: portanto,
2: sim.
1: não dá. E muitas delas querem ser só quando terminar a carreira. E, portanto,
2: sim, claro, isso ajuda bastante.
1: E havendo essa possibilidade, acho que é importante. E acho que é um passo muito importante também para a sociedade.
0: É, sem dúvida. E colocá-las nesse ponto em que têm que escolher uma coisa ou outra, porque a natureza assim o obriga e é a profissão delas também. É duro. Não é nada fácil. Não há o não, perfeito.
1: É uma coisa ou outra. E portanto, há aqui esta possibilidade. Olha, fica já congelado. Daqui a uns anos, quando acabares a carreira, se quiseres, podes voltar cá e vais retomar o teu sonho naturalmente.
0: É isso mesmo. É seguir o sonho que realmente elas querem é o caminho a seguir. Muito obrigada.
1: Basicamente foi isto.
2: Foi basicamente uma boa linha de passo.
1: Olha, obrigado. Basicamente vou para dentro porque tenho coisas para fazer.
0: 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Linha de passe. Agora abrimos a porta a um dos maiores talentos nacionais, António Variações, com a canção do Engate. Bom dia! Bom dia!

António Variações nas manhãs da M80, já estamos pertinho das 9h30, mas antes disso vamos falar sobre Celine Dion e as regras para ganhar esta viagem até Paris para ver o concerto de Celine Dion.

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3: Vamos então falar sobre as regras. Como é que pode ganhar então esta viagem para Paris para ver Celine Dion ao vivo? Tem até às 11 horas da noite e 59 minutos para enviar o seu vídeo. É hoje.
4: E vamos ser muito precisos com isso.
3: Exatamente.
4: É tudo como o mercado futebolístico que fecha e um minuto depois não está a valer.
3: A partir da meia-noite, não é? De sexta-feira, tudo o que pingar no WhatsApp do nosso WhatsApp, aqui da M80, já não vai contar. É até às 11 da noite, 11 e 59 minutos.
4: Exatamente.
3: Não deixem então de participar. Em jogo está uma viagem até Paris para ver um concerto de Celine Dion. Gosto de relembrar que não vai sozinho para andar ali aos malucos, não. Vai com o Paulo Fernandes, o nosso Paulo Fernandes vai acompanhar.
4: E com o Paulo Fernandes também ir aos malucos, mas não temos tempo para isso agora.
3: Agora não, não podemos, mas só sei que vai, ainda se vai divertir. Sim. Mais, garanto-lhe. Vai ser tudo uma experiência inacreditável que queremos proporcionar-lhe, inesquecível. Só tem de despertar em si o seu lado mais criativo. Olha, tem um amigo que tem boas ideias? Ligue-lhe.
4: Sim.
3: Se tiver uma Susana Romana na sua vida, ligue-lhe.
4: Depois traz de um imã de Paris.
3: Pronto.
4: Está ótimo.
3: E pense numa ideia, num vídeo que não pode passar de um minuto. Continuamos a receber alguns vídeos que ultrapassam um minuto, tipo um minuto e dois, um minuto e três. Não.
4: Não.
3: Tem sempre que ser menos de um minuto.
4: Nós somos muito criteriosos porque, como deve calcular, há muita gente a querer este prémio e regras, claro, são regras.
3: E queremos que estejam todos em pé de igualdade. Dito isto, envie então este vídeo com um minuto a fazer o quê? Lip sync. É a voz da Celine Dion. Nós só queremos que finja que está a cantar a música. Sim. De Celine Dion. É só isto.
4: É só isso, da maneira mais original, mais empenhada, mais apaixonada que conseguir, porque é isso que conta depois para nós escolhermos o vídeo vencedor.
3: Agora, não se esqueça, assim que tiver tudo montado, editado e incrível, enviar para nós através do WhatsApp 910 25 80 81, 910 25 80 81. Agora inspire-se ao som desta aqui, o Miguel Laia, que me perdoa. Vamos entrar nas notícias um bocadinho mais à frente, porque

0: 9h35, vamos às notícias. Contamos, pois, com o jornalista Miguel Aia. Falamos do acidente com o elevador da Glória.
1: Uma oliveira com 150 anos marca a homenagem às vítimas da queda do acidente. A cerimónia está a decorrer a esta hora em Lisboa. A tragédia que provocou 16 mortos e mais de 20 feridos aconteceu faz hoje um ano. E um ano depois, o elevador da Glória continua parado e apenas 4 processos de indemnização foram concluídos. A Carris diz que desde o acidente já investiu mais de 1.300.000 euros nos equipamentos históricos de Lisboa. As mulheres continuam a estar mais expostas a várias desvantagens a nível laboral. Em comparação com os homens, nas mesmas condições, recebem menos 16% do salário 5 anos depois de terem terminado o curso. A conclusão é do estudo do Edulog, da Fundação Belmiro de Azevedo, sobre o percurso no mercado de trabalho em Portugal. O professor e coordenador Ricardo Biscaias dá mais detalhes.
2: Uma mulher em igual condição a um homem recebe menos 11,6% de salário um ano após a conclusão do curso, e este valor até salta para 16% 5 anos após a conclusão do curso.
1: Para este estudo foram inquiridos diplomados de 2016 a 2017, 5 anos depois de concluírem o curso, e também diplomados de 2021, um ano após a conclusão do curso. O fenómeno El Niño veio para ficar e deverá intensificar-se ainda mais nos próximos meses. Pode mesmo atingir uma intensidade muito forte, com alta probabilidade de durar até fevereiro do próximo ano. O alerta feito hoje pela Organização Meteorológica Mundial, o El Niño poderá provocar inundações, secas e também calor extremo. O Benfica oficializou a chegada do médio Echeverri, de médio argentino de 20 anos, emprestado pelo Manchester City. Este é um dos destaques do mercado de transferências em Portugal, que vamos olhar no noticiário das 10 da manhã.
0: Muito obrigada, Ora, e é isso mesmo que vamos prometer às 10. Miguel Aia estará de regresso. Agora avançamos para a Cláudia Capela, que nos vai dizer como está o trânsito.
3: Esta hora ainda há algumas dificuldades nos acessos ao Porto. Está mais difícil até à zona da Rotunda AEP, a zona de Ramal de na A28, Viana do Castelo Porto, ainda com dificuldades na zona entre Exponor e a Ponte de Leça, a afetar também mais o acesso da A4. Na A3, fila também a ceder um pouco o acesso da A4, parte final da A3, agora com um trânsito mais lento até às saídas para a circunvalação e via de cintura interna. Ainda trânsito com impacto também na Via Norte Nacional 14. Na via de cintura interna está a ser resolvido um acidente agora na via mais à direita em Bonjoia, é no sentido Freixo a Rábida, abrandamento no local sem muitas dificuldades. Fica depois acumulado zona do Estádio do Dragão, passagem pelas Antas em direção à A3 e no sentido inverso entre Bessa Leite e o Nó de Francos. Em Pombal, em Ramalhais, no IC8, acidente em resolução a afetar a circulação em ambos os sentidos. Quanto à área de Lisboa, agora informação de acidente na Crela, é ao quilómetro 2, ainda antes da saída para a A5, via direita ocupada, Prudência, no sentido Alverca, Estádio Nacional. Uma manhã marcada por uma viatura avariada que está a ocupar via esquerda no IC19, muito perto da saída para o Hospital Amadora Sintra, e que continua a afetar o trânsito a partir de Terceira. Na A5 ainda há abrandamentos na passagem pelo Estádio Nacional para Linda a Velha e depois acumulado em direção ao centro da cidade na zona de Monsanto. Já só resistência na zona dos trabalhos junto ao Senhor Roubado na Cril, no sentido Algés-Sacavém, para a ponte 25 de Abril, é a subida de Almada para as portagens, com o trânsito ainda lento na segunda circular, eixo norte-sul Calvanas, também a seguir ao acesso do relógio no sentido inverso em direção ao Campo Grande. Mais informações, 820-2010.
0: Obrigada, querida. Seguimos para a previsão do estado. O tempo vai estar muito, muito quentinho. Setúbal e Évora 43 graus, Beja 42, Santarém 41, Lisboa e Porto Alegre 40, Castelo Branco 38, Coimbra 37, Viseu e Leiria vão chegar aos 36, Vila Real, Sagres e Faro 35, Bragança 34, Guarda 33, Viana do Castelo, Braga, Porto e Funchal 28, Aveiro 27, Ponta Delgada vai chegar aos 26 graus. Muita atenção a esta temperatura e o céu vai estar pouco nublado ou limpo. No ar, 20 minutinhos para as 10 da manhã. Daqui a pouco teremos mais uma música da playlist da Wanda. 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
0: A Susana aqui a acrescentar um ponto de informação muito, muito importante. Dito isto, se tiver dúvidas, é 80.pt. Noutra nota, um beijinho do Diogo Guedes de Oliveira Dias e Mais, que está a dar os parabéns à mana Joana, que os teus 37 anos sejam cheios de saúde, amor, felicidade e muitos momentos bons. Não quer mais nada, não? Estou a brincar, Diogo. Parabéns, Joana, um beijinho muito grande. Acabou de pingar agora no nosso WhatsApp. De presente, Journey com Don't Stop Believing. 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

0: A capacidade que esta música tem de me arrepiar, independentemente das vezes que eu possa ouvir, por não ser do Norte, GNR, Malta do Norte, é assim convosco também. Ou se calhar quem não é do Norte também,
1: também
0: se arrepia.
1: Esta música é incrível.
0: É assim uma coisa, é uma força da natureza. Bom, daqui a pouco vamos ouvir mais uma das músicas da playlist da Wanda Miranda. Playlist ela dessa que foi ouvida mais vezes. Ai, isto não soa-me nada bem. Tudo para
1: as
0: trás.
1: As pessoas curtiram muito, ouviram molhos.
0: Os episódios da playlist da Wanda que mais vezes foram ouvidos. Estamos em modo best of e é um deles daqui a pouco. Estava toda trocada. Foi da emoção,
1: foi.
0: Foi da emoção.
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0: Hoje na minha playlist Can't Stop, dos Red Hot Chili Peppers. Claro que é uma canção que eu adoro, não é? Senão não estaria na minha playlist. Mas deixe-me contar-lhe que tenho uma relação um bocadinho complicada com os Red Hot Chili Peppers. Então, gosto de muitas músicas da banda, para além deste Can't Stop. Tenho outras, várias dos Peppers na minha playlist. Tenho uma relação complicada com a banda porque raramente gosto de os ver ao vivo e fico quase com pena de não sair dos concertos dos Red Hot Chili Peppers, e já vi vários a dizer: incrível, que grande concerto. Mas de facto não consigo, porque por um lado adoro a sonoridade da banda, não é? Este funk rock, esta coisa que dá, este rock que dá vontade de dançar. Adoro os músicos, acho que são incríveis. O baixo do Flea, a guitarra do Frusciante, a voz do Anthony Kiedis. Mas ao vivo eles deixam sempre um bocadinho a desejar, se calhar porque nós portugueses gostamos daquela interação, não é? Entre a banda e o público. E eu acho que os Red Hot Chili Peppers não conseguem fazer isso muito bem ao vivo. Mas pronto, é aquele tipo de relação que temos até com os nossos amigos, não é? Adorámo-los, mas todos nós temos ali um defeitozinho, se calhar irrita o outro. Mas das músicas dos Red Hot Chili Peppers, sim, isso gosto muito. E esta é uma das minhas preferidas.

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2: Faz anos hoje, o Red Food também. É rapper, DJ, produtor musical e uma das metades dos LMFAO. Pode dizer-se que a música lhe está no sangue, uma vez que é filho do fundador da editora Motown. Deu nas vistas quando se juntou ao meio-sobrinho e fundou os LMFAO no início dos anos 2000. Todas as músicas tinham uma aura de festa. Há mais música na M80 com LMFAO.

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0: Muito bom dia, 10 horas e 3 minutos. Vamos atualizar a informação, saber o que se passa lá fora, por cá, sobretudo, com Miguel Aia. E hoje é um dia de homenagem.
1: Não só de homenagem, mas também de gratidão nas palavras do Presidente da Câmara de Lisboa. O acidente com o elevador da Glória aconteceu faz hoje um ano. Carlos Moedas fala num dia muito triste.
2: Hoje é um dia muito triste. Será sempre um dia muito triste para Lisboa. É um dia para homenagear, para mostrar a nossa solidariedade. E é também um dia de gratidão. Homenagear aqueles que partiram, que já não estão entre nós. É esse o nosso dever, o dever da memória, de nunca esquecer nenhum dos nomes, de nunca esquecer aquilo que eles eram, aquilo que eles fizeram, as pessoas que eram. Esse dever de memória é o dever que os lisboetas têm perante esta tragédia.
1: O descarrilamento fez 16 mortos e mais de 20 feridos. Um ano depois, há quem critica a Câmara de Lisboa pelo silêncio e pela falta de apoio a vítimas e familiares. Carlos Moedas não quis esta manhã abordar o tema. A área ardida em Portugal caiu 74% até ao final de agosto deste ano, em comparação com o mesmo período do ano passado. Ao todo, foram destruídos 254 mil hectares, segundo dados do Instituto da Conservação da Natureza e Florestas, citados hoje pelo Diário de Notícias. Os dias de chuva em agosto foram determinantes para evitar incêndios rurais. Ter um diploma continua a não ser sinónimo de um bom emprego em Portugal. Esta é uma das conclusões de um estudo divulgado pelo Edulog da Fundação Belmiro de Azevedo. O professor e coordenador do estudo, Ricardo Biscaia, diz que a área de estudo é decisiva.
3: Por comparação, por exemplo, na questão do desemprego, por comparação com a engenharia, a cursos nas áreas da psicologia, ciências naturais, matemática e estatística, línguas, humanidades e artes, apresentam taxas de desemprego significativamente superiores, na ordem dos 11 a 15 pontos percentuais. E verificamos que isto é assim, então, em todas as dimensões. Nestas áreas há menor satisfação com o emprego, menor salário, mais desalinhamento entre a área do emprego e a área do curso.
1: Para este estudo foram inquiridos quase 20 mil diplomados. Com o mercado de transferências a fechar, os clubes portugueses fazem os últimos ajustes nos plantéis. Paulo Rico, vamos às principais mudanças nos três grandes.
4: Mais ativos, Porto e Benfica. À luz chegaram Echeverri, médio de 20 anos, argentino emprestado pelo City, junta-se a El Karouani, lateral esquerdo marroquino que estava a jogar na Arábia Saudita. Também o Porto mexeu muito no plantel nas últimas horas. Saiu Denis Gull para o Galatasaray. Entraram o mexicano Jiménez, emprestado pelo Milan, para o ataque. O lateral esquerdo Sousa, de 20 anos, emprestado pelo Tottenham. E ainda Gabriel Mek, médio brasileiro de 18 anos, que jogava no Brasil. No Sporting, mais saídas do que entradas nos últimos dias, depois da oficialização de Pote na Fiorentina e de Bragança no Torino.
1: O mercado de transferências em Portugal termina amanhã à noite.
0: Obrigada, Miguel. Um beijinho e
1: um beijinho.
0: Até amanhã.
1: Até amanhã.
0: Daqui a pouco vamos espreitar o trânsito com a nossa Cláudia Capela, ainda o tempo, e descobrir qual foi a música mais votada por si em M80.pt. Hoje era entre as princesas da pop, de um lado Britney Spears e do outro Christina Aguilera. Daqui a pouco já vamos saber como é que ficou.
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15: Dez horas e 10 minutos, Cláudia Capela. O trânsito está mais vá desafogado?
16: Em algumas vias, noutras ainda dificuldades. É o caso da A28 entre a zona da Esponora, Ponte Lessa e Avenida AEP, até pouco depois da Rotunda AEP. Tenho também agora informação de trânsito mais condicionado a seguir à saída ou ao acesso da circunvalação na Via Norte Maia Porto, ainda com resistência a partir do nó da A4 e o mesmo na A3 entre a A4 e as saídas para a circunvalação e via de cintura interna, onde ainda está a ser resolvido o acidente em via direita em Bonjoia, no início da VCI Freixo Arrábida, sem provocar dificuldades, mas prudência. Há depois abrandamento antes à 13 e no lado inverso entre Bessa Leite e o nó de Francos, com indicação também em Santo Tirso, em rebordões de trabalhos, a dificultar a circulação na Nacional 105 em ambos os sentidos. A zona centro em Pombal, Ramalhais, no IC8, devido a acidente, há trânsito ainda condicionado no local, sem ambos os sentidos. Agora, na área de Lisboa, a indicação de acidente na A33, é logo a seguir ao nó de Coina, em direção ao Montijo, ao quilómetro 22, via direita ocupada. Na Crel, também ainda via direita obstruída na sequência de acidente ao quilómetro 2, Alverca Estádio, antes do acesso à A5, à autoestrada de Cascais, já só com mais trânsito na chegada ao viaduto Duarte Pacheco, um pequeno abrandamento na reta dos comandos da Amadora no IC19 e na segunda circular no Campo Grande em ambos os sentidos. Fica, no entanto, a informação em Évora de acidente na Nacional 2, em Foros, Fazendas do Cortiço, em Monte Moro Novo, em direção a São Geraldo, e fica também um alerta para quem está na Autoestrada do Norte, na saída para o Cartacho. A brisa dá conta de que na portagem do Cartacho há incêndio em viatura, circula com muita precaução. Mais informações, 820-20.
15: Obrigada, caríssima. Um beijinho até já por volta das 10h30. Seguimos agora para a Susana Rui. Romana é ela a portadora das más notícias. Ou boas, depende de como encarar a coisa, mas eu acho que é um exagero.
17: Se acha que respirar é overrated, vai adorar. Poeiras e suspensão e subida de temperatura. Está incrível. Chato. Está muito boa o bar da praia. Portanto, se calhar se ainda está de férias, pode gostar destas temperaturas, bem que muita atenção às horas de maior calor, à hidratação, a pessoas que por algum motivo não podem estar tanto tempo ao sol, porque de facto...
15: Baixa
17: hoje...
15: atenção, o calor, não esquecemos, mais velhos, a atenção é um
17: sim,
15: caso sério.
17: E pessoas que têm algum género de questão de saúde, sabe muito bem, bebe uma cervejinha, mas cuidado com o álcool nas horas de maior calor, enfim, essas coisas todas. Portanto, para hoje, se é um pouco nublado ou limpo em todo o país, há de facto poeiras em suspensão em muito lado e há uma subida generalizada das temperaturas, sobretudo das máximas. Amanhã, supostamente, segundo o site do IPMA, acalma um bocadinho. Para hoje, então, temos máximas de 26 para Ponta Delgada e Porto Santo, 27 para Aveiro, 28 para Viana do Castelo, Braga, Porto e também para o Funchal, 33 é a máxima para a Guarda, 34 para Bragança, 35 para Vila Real, Sagres e Faro, 36 para Viseu e para Leiria, 37 é a máxima de Coimbra, 38 para Castelo Branco, 40 para Lisboa e Porto Alegre, 41 para Santarém, 42 para Beja e 43 para Setúbal e também para Évora.
15: Se não é uma loucura, é. E de que maneira?
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15: Ora viva, 10 horas e 14 minutos, vamos dar início à Hora dos Anos 90, aqui agora.
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15: É mais forte do que tu, faço sempre um fanfan.
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15: Hoje era entre princesas, de um lado tínhamos esta aqui, a Baby. One More Time.
17: And I must confess.
15: Estás a curtir? Toda a gente sabe a letra desta música.
17: Estás a curtir? Curto bem este bocadinho, porque é o único que vai passar. Não foi esta que ganhou. Britney Spears com Baby One More Time ficou com 21% dos votos, portanto foi bastante expressivo. Do outro lado, e eu tenho a sensação que sempre que esta música está na votação dos anos 90 ganha, é um fenómeno. Genie in a Bottle, de Christina Aguilera.
15: Ai, se a Britney sabe, faz um daqueles vídeos que ela anda a fazer.
17: A dançar com facas.
15: Deus queira que não, e a tirar quadros pelo ar, como foi o último que eu vi. Bom, aqui está, Genie in a Bottle, Christina Aguilera, nas manhãs da M80. Esta foi votada por

0: Muito obrigada, Cristina Aguilera. Dentro da camada feminina de artistas, vamos falar sobre Ivete Sangalo. Está de volta a Portugal, desta vez com o projeto Ivete Clario, que conquistou o público brasileiro o ano passado e agora já se aventura por outras paragens. Esta será, aliás, a primeira apresentação internacional e agendada para sábado, dia 5 de setembro, nos Jardins do Casino Estoril, em Cascais. E claro que aqui nas manhãs da M80 demos bilhetes.
1: Demos, sim, senhora. Demos bilhetes ao Nuno Sousa, à Carla Félix, ao Diogo Torres e à Carla Machado. Muito parabéns a todos. Digam que vão da nossa parte.
0: Sim.
1: Digam a Ivete e digam, viemos da M80 e Ivete faz-vos uma coisa especial.
0: Claro, como é óbvio, assim que ouvir falar.
1: De certeza.
0: Fica louca.
1: Fica maluca.
0: Portanto, se não ganham este passatempo, não se preocupe, porque se há coisa que está sempre a acontecer aqui na M80 é passatempos. Vá, aliás, passando o olhinho no site.
1: Sim. Não há passatempo agora. Se está já a pegar um telemóvel todo glorioso, agora não há. Mas se for então ao site, como dizia a Ana, m80.pt.
0: É isso, sorte. Ou então siga o nosso Instagram então, e fica a par de tudo à medida que vão saindo os passatempos. M80.pt. Agora, de regresso à música com os Aleimar, música portuguesa super baladona. Está aqui.
1: Hora de manhã.
0: Sim, logo pela fresca. Ouvia-se tanto isto na rádio.
1: Pois ouvia.
0: Muito
1: e
0: mesmo.
1: E em karaokes. Eu lembro-me de ver um amigo meu a cantar isto para uma ex e a chorar. Vou-me sempre lembrar disso. Um beijinho.

0: Foram os Alemar e antes de Crystal Waters, adoro esta música, 100% Pure Love, se calhar já não houve há algum tempo.
1: 100% Pure Love. Daqui a bocado ouvem bom.
0: Exato. 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
0: Ela
1: quer sempre muito. E então atende. 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
0: Senão nada feito. E sabe o que é que nós fazemos, tal como o Vítor Pereira?
2: We speak with the through.
1: A gente ainda usa esta frase lá em casa às vezes.
0: I speak with the through, por favor, continuar. Agora sim, como a Susana disse bem, em bom, Crystal Waters, nas manhãs da M80.

0: Seja então bem-vindo às manhãs da M80, depois de Stereo MCs. Aqui temos a caminha perfeita para falar consigo sobre o passatempo do ano, dos últimos anos, aliás. Não me lembro da última vez que tínhamos oferecido uma coisa tão impactante.
1: Única.
0: É. Porque ver Celine Dion ao vivo, quando durante bastante tempo chegávamos a informação que ela não ia regressar aos palcos, passou ali uma fase bem, bem negra.
1: Bem complicada, sim.
0: A nível de saúde. Ela está com toda a garra e força neste concerto em Paris e só irá quem provar que é realmente super fã.
1: Exatamente. E mesmo que penso, se não for, compro o bilhete. Boa sorte. Esgotou em tempo recorde e o pouquíssimo que haja é aquele venda, revenda, revenda que custa a sua casa. Portanto, se quer ir, nós somos mesmo a sua melhor hipótese. Uhum. Nós só somos a sua melhor hipótese até às 11h59 de hoje. E é mesmo até às 11h59 da noite. A partir da meia-noite já não estamos a receber participações. Portanto, um vídeo, máximo dos máximos, um minuto. E mais uma vez, não é um minuto e três.
0: Não, é um minuto ou
1: é
0: menos.
1: É um minuto. No máximo, faz um vídeo a fazer o chamado lip sync, ou seja, a mexer a boca como se estivesse a cantar a música original da Celine Dion que está a dar. O vídeo o mais original, o mais apaixonado, o mais maluco. Sim, aquilo que fizer sentido consigo, com a sua personalidade. E o melhor vídeo. Epá, vai a Paris.
0: Queremos mesmo que dê o seu melhor playback. Vamos focar nisto. Ainda aparecem alguns vídeos com as pessoas a cantar. Não é suposto, não. É mesmo um lip sync. Tem que ser a música e a voz da Celine Dion. E da sua parte só tem que fingir que é a Celine Dion. É só abrir e fechar a boquinha.
1: E quem é que nunca ouviu Celine Dion a fingir que era a Celine Dion? Toda a gente
0: está.
1: Portanto,
0: olha, pode-se inspirar em nós, que nós fizemos vídeos e está tudo no nosso Instagram. Passe por lá e envie então esse vídeo assim que estiver prontinho para o nosso WhatsApp 910 25 80 81, 910 25 80 81. Como a Susana disse bem, este vídeo tem de chegar no limite dos limites às 11h59 minutos de hoje, ou seja, quando bater a meia-noite de sexta-feira já acabou.
1: É a Cinderela, a sua vai voltar a ter, em vez de uma carruagem, vai voltar a ter uma abóbora à meia-noite. Atenção a isso.
0: Dado o recado, não deixe escapar esta oportunidade de sonho de ver Celine Dion ao vivo em Paris, e não vai sozinho, o nosso Paulo Fernandes vai ajudá-lo e vai acompanhá-lo, e vai ser muito divertido, que ele é um moço que

0: Dipetit.
1: Ela é um moço que é galhofa.
0: Da reinação, é verdade. Quem o diz também é a nossa Cláudia Capela. É ou não é o nosso Paulo Fernandes, o homem da galhofa? Olha, ela não está cá.
1: Ela nem quer saber.
2: Estou.
0: Não achas que o Paulo Fernandes é um homem da galhofa?
2: Ah, pois claro.
0: Quem for com ele,
2: bem disposto.
0: Quem for com ele a Paris está... A Paris está bem servido.
2: Numa belíssima companhia, sem dúvida.
0: Meu doce, como é que estamos de trânsito agora às 10h30?
2: Tenho a informação de uma viatura avariada no final da Ponte do Freixo, saída da cidade do Porto em direção a Gaia, um pouco antes do ramo de ligação para a A44. O trânsito continua demorado entre a Ponte de Lessa e até pouco depois da rotunda AEP, a ligação Matosinhos-Porto, A28. Nos últimos minutos, também a nota para viatura parada em via esquerda, pouco depois da saída da A4, mas na A3, no sentido Braga-Porto. É ao quilómetro 2. Via mais à esquerda ocupada, houve também nesta zona um incidente neste momento já resolvido, há ainda abrandamento nesta ligação, há trânsito também ainda compacto na chegada ao Norte de Francos, na via de cintura interna, no sentido Freixo a Rábida, em Santo Tirso, a Nacional 105, na sequência de trabalhos, zona de rebordões, trânsito continua condicionado em ambos os sentidos. Fica também agora um alerta para quem está na Autoestrada do Norte, há indicação de carga, objetos nas vias ao quilómetro 161, é pouco depois da área de serviço de Pombal. Trânsito em Lisboa já regular praticamente para a ponte 25 de Abril, só abrandamento na chegada às portagens, uma pequena resistência no acesso ao viaduto Duarte Pacheco no final da A5. Trânsito de novo um pouco mais compacto entre Queluz e a reta dos comandos da Amadora no IC19. E a informação de dois acidentes no distrito de Évora, Nacional 2, Fazendas de Cortiço em Monte Moro Novo, e agora também a acidente na Nacional 384, é em Portel e é ao quilómetro 25, circula com precaução ao longo do dia, disponível 820-2010.
0: Claro. Muito amanhã. Obrigada, até amanhã, minha Cláudia Capela. Agora vamos ter com a Susana, que está mesmo aqui, não precisamos de ir muito
1: longe, e tendo em conta que aqui há ar-condicionado, se calhar fica aqui o dia todo.
0: Sabes o que é que
1: eu sabe?
0: O Nuno vai levar a criança à escola. Então a mensagem que eu lhe mandei logo às 8 da manhã, para não haver esquecimentos, porque a minha casa apanha sol logo a partir do meio-dia, até o sol se pôr. Desde o meio-dia até ao fim.
1: Então, o que é bom em certas alturas do ano, se calhar menos bom hoje.
0: Então eu disse, olha, por favor, não esquecer persianas fechadas nos quartos, se faz favor.
1: E anda tudo com chapéu de mineira em casa e é sequer. Portanto, para hoje, céu um pouco nublado limpo, vai estar muito calor, há uma subida das temperaturas, sobretudo das máximas, há também poeiras em suspensão, portanto, pessoas com problemas respiratórios, tenham isto em conta. Muito, muito calor hoje, amanhã, à partida, desce outra vez um bocadinho. Para hoje temos então 26 para Ponta Delgada e Porto Santo, 27 para Aveiro, Viana do Castelo, Braga, Porto e também o Funchal com 28, Guarda com 33, Bragança com 34, Vila Real, Sagres e também Faro hoje com 35, Viseu e Leiria 36, Coimbra com uma máxima de 37, Castelo Branco 38, Lisboa e Porto Alegre 40, Santarém 41, Beja 42 e Setúbal e Évora são os locais mais quentes com uma máxima de 43 graus.
0: Ora, faltam cerca de 25 minutos, vá, menos 20 minutos para as 11 da manhã. Seja bem-vindo às manhãs da EM80. Deste lado, Ana Moreira e Susana Romana. O nosso Paulo Fernandes está de férias. O que me lembra outra questão de très important, que é a malta que odeia tirar férias em agosto e opta sempre por setembro. A coisa não correu bem a semana passada porque, e conheço algumas pessoas.
1: Sim, é quem de facto não.
0: O que me disseram foi, ok, não fui à praia, mas parei.
1: Sim, que é importante, que é o mais importante, na verdade.
0: Tudo certo, um beijinho para a Filipa. Mas esta semana se calhar já dá para apanhar um bocadinho de praia por aí fora, mas muito cuidado, porque as temperaturas estão a pedir isso mesmo, mesmo a pequenada nos cafés e nos até
1: a
0: mangueiradas.
1: Há mangueiradas na escola do meu filho também.
0: E essas coisas todas. Portanto, muita atenção porque está muito, muito calor. Mas pronto, boas férias.
1: Sim.
0: Aproveite e bem. Claro que havendo internet, pode levar-nos para onde quiser. Imagino que gosta de tirar férias e de acordar cedo, ainda por cima, não é, Sana?
1: Há essas pessoas.
0: Há essas pessoas, são raras, mas há. Natalie Imbruglia, Contorno, até amanhã.

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1: Quase 11 da manhã, vamos às notícias. Mónica Baltazar, bom dia. Foi há um ano o acidente no elevador da Glória.
2: Bom dia, e foi inaugurado um memorial às vítimas no Largo da Oliveirinha. O presidente da Câmara de Lisboa, Carlos Moedas, falou esta manhã num dia triste para a cidade.
3: Hoje é um dia muito triste, será sempre um dia muito triste para Lisboa. É um dia para homenagear, para mostrar a nossa solidariedade. E é também um dia de gratidão. Homenagear aqueles que partiram, que já não estão entre nós. É esse o nosso dever. O dever da memória, de nunca esquecer nenhum dos nomes, de nunca esquecer aquilo que eles eram, aquilo que eles fizeram. As pessoas que eram, esse dever de memória é o dever que os lisboetas têm perante esta tragédia.
2: O descarrilamento fez 16 mortos e mais de 20 feridos. Um ano depois, a Carris continua a inspeção aos vários ascensores da cidade. Ainda não há prazos concretos para que voltem a circular na cidade de Catarina Leite.
4: Os ascensores da Bica, Lavra e o elevador de Santa Justa ainda estão a ser alvo de uma intensa inspeção. A Carris diz que a segurança é inegociável, está a ser feita uma avaliação técnica rigorosa e por isso não é possível dizer quando voltam a funcionar. Quanto ao elevador da Glória, será totalmente renovado e deve entrar em funcionamento em 2029. O único equipamento que reabriu ao público foi o funicular da Graça, que está em funcionamento desde 30 de abril.
2: A Carris garante que já investiu mais de 1 milhão e 300 mil euros nos equipamentos históricos de Lisboa desde o acidente com o elevador da Glória há precisamente um ano. Mais de 80 pessoas morreram num barco que tinha como destino as Ilhas Canárias. A informação está a ser avançada pela agência EFE. A embarcação tinha partido da Gâmbia há quase um mês. Foi resgatada esta madrugada pelas autoridades marítimas espanholas. Com o mercado de transferências a fechar, os clubes portugueses fazem os últimos ajustes nos plantéis. O jornalista Paulo Rico dá conta das principais mudanças no os três grandes.
5: Mais ativos, Porto e Benfica. À luz chegaram Echeverri, médio de 20 anos, argentino emprestado pelo City, junta-se a El Karouani, lateral esquerdo marroquino que estava a jogar na Arábia Saudita. Também o Porto mexeu muito no plantel nas últimas horas. Saiu Denis Gull para o Galatasaray, entraram o mexicano Jiménez, emprestado pelo Milan, para o ataque, o lateral esquerdo Sousa, de 20 anos, emprestado pelo Tottenham, e ainda Gabriel Mec, médio brasileiro de 18 anos que jogava no Brasil. No Sporting, mais saídas do que entradas nos últimos dias, depois da oficialização de Pote na Fiorentina e de Bragança no Torino.
2: O mercado de transferências em Portugal fecha amanhã à noite.
1: E tu voltas daqui a uma hora.
2: Daqui a uma hora.
1: Que ainda é de dia. Até já, Mónica.
2: Até já.
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5: Olá, bom dia, vamos a isto. Boa quinta-feira, estamos aqui a entrar na reta final da semana e hoje, olha, hoje trago a música e boas notícias e começamos já com esta, o regresso dos Simple Minds a Portugal com a M80. Vão ser dois concertos em abril de 2027. A banda escocesa atua na Super Boca Arena no Porto, a 5 de abril, e segue depois para o Sagres Campo Pequeno, em Lisboa, no dia 6. Este regresso faz parte da nova digressão.

Aceita cabeças no ar na M80. E agora, o tempo para hoje. Então, este setembro, já reparou que vem assim todo lampeiro, não é? Tanta gente já por aí a despedir-se do verão, ia pôr fotos de abóboras no Instagram. Ai, não, ainda é muito cedo. E o setembro, assim, a bater o pé como se estivesse a dizer, calma lá, que até ao fim do mês ainda é verão. E aqui está a prova. Temperaturas máximas previstas para hoje, 37 graus para Lisboa, 30 para o Porto, 29 para Faro e agora prepare-se, 42 graus hoje de máxima para Beja. É verdade, vai ser mesmo um dia de verão a sério. Passam 15 minutos das 11 da manhã, vamos voltar à música. Temos Alphaville já a seguir com Forever Young. Depois, Paralamas do Sucesso, Uma Brasileira, ainda Imagination e muito mais. Boa quinta-feira com a M80. Deixe-se ficar por aí, eu estou a dar-lhe música. Ou seja, até às 4 da tarde.

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0: Chicletas, táxi na M80. E agora, pergunta, um bocadinho parva se calhar, mas o que é que prefere? 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Daqui a pouco trago Erika Mondze com Here Comes The Hot Stepper.
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80. Hoje damos os parabéns a Perry Belmonte, guitarrista e teclista dos Cure. Era roadie da banda há alguns anos e pareceu a escolha mais óbvia quando precisaram de substituir o teclista. Mais tarde, assumiu o papel de guitarrista ao lado de Robert Smith. Perry Belmonte tem mais duas paixões, a pesca e a ilustração. Há mais música na EM80 com The Cure.

0: E agora as notícias. Mónica Baltazar, o primeiro-ministro já reagiu à moção de censura do Chega.
1: Luís Montenegro diz que a preocupação do governo é encontrar soluções para os problemas que preocupam os portugueses e diz que o governo aguarda saber em que dia deve apresentar-se na Assembleia da República.
2: É um momento que a democracia deve encarar com sentido de responsabilidade de todos aqueles que o protagonizam. Da parte do governo, aquilo que está sob a nossa alçada é a responsabilidade de governar, de resolver problemas, de encontrar soluções para as matérias que preocupam os portugueses e para os projetos que podem criar mais futuro, um melhor futuro para todos nós. E, portanto, nós estamos a aguardar a definição do dia e da hora em que temos de nos apresentar na Assembleia da República para responder a esta moção de censura.
1: Reação do Primeiro-Ministro à moção de censura anunciada ontem pelo Chega. O Presidente da Câmara de Lisboa disse esta manhã que hoje é dia para recordar as vítimas do acidente com o elevador da Glória, declarações de Carlos Moedas, após a cerimónia que assinalou um ano do descarrilamento que fez 16 mortos e 24 feridos.
3: Hoje é um dia muito triste, será sempre um dia muito triste para Lisboa. É um dia para homenagear, para mostrar a nossa solidariedade e é também um dia de gratidão. Homenagear aqueles que partiram, que já não estão entre nós, é esse o nosso dever, o dever da memória, de nunca esquecer nenhum dos nomes, de nunca esquecer aquilo que eles eram, aquilo que eles fizeram, as pessoas que eram esse dever de memória, é o dever que os lisboetas têm perante esta tragédia.
1: Foi inaugurado um memorial às vítimas no Arco da Oliveirinha. Mais de 80 pessoas morreram num barco que tinha como destino as Ilhas Canárias. A informação está a ser avançada pela agência EF. A embarcação tinha partido da Gâmbia há quase um mês. Foi resgatada esta madrugada pelas autoridades marítimas espanholas. O piloto português Miguel Oliveira renovou o contrato com a BMW. Aos 31 anos, Miguel Oliveira vai continuar a competir no Mundial de Superbikes em 2027 e nas épocas seguintes. Um anúncio feito hoje pelo construtor alemão.
0: Mónica, também quer renovar contigo assim. Aqui, olha,
1: até as duas.
0: Até já.
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0: Então, boa quinta-feira. Já passam 8 minutos do meio-dia. Vamos voltar à música aqui na M80, ao som de Footloose, do Kenny Loggins. Depois, e como sempre acontece a esta hora, temos mais uma edição de coisas que não nos ensinaram na escola. E hoje vamos falar, vou já dizer, assim, de eletrodomésticos. Trago aqui umas curiosidades para partilhar consigo.

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2: Ou então eu estava muito distraída, que era o normal. Então, tivemos aulas de história, mas acho que nunca aprendemos a história dos eletrodomésticos, por exemplo. Pois não, eu acho que não. Achamos que as máquinas de lavar, os aspiradores e os eletrodomésticos vieram libertar tempo, e até vieram. Mas há aqui detalhes curiosos que vou partilhar consigo. Então, antes do século XX, muitas donas de casa lavavam a roupa à mão, ferviam-na em grandes panelas, olha só a trabalheira, e passavam-na por um engenho chamado Mangle, não sei como é que se diz em português, mas que basicamente exprimia a água. E antes da canalização chegar às casas, era preciso transportar baldes de água para tudo. Lavar roupa, cozinhar e limpar. Nunca mais se vai queixar, pois não. Estava a pensar nisso também. Então, quando surgiram, por exemplo, os aspiradores e as máquinas de lavar, lá está, o trabalho ficou mais rápido, mas aconteceu também um fenómeno inesperado. Aumentou o padrão de limpeza exigido. Portanto, se antes os tapetes eram limpos assim algumas vezes por ano, passou a esperar-se que estivessem impecáveis todos os dias. Ou seja, os eletrodomésticos não eliminaram apenas trabalho, também mudaram aquilo que a sociedade considerava uma casa suficientemente limpa. Mas acho que há aqui um moral da história, que é, às vezes, a tecnologia resolve um problema e cria outro, que se calhar nem sabíamos que existia. É ou não é?
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0: música que juntou o Camané ao Pedro Brunhosa para os braços da minha mãe na M80. É meio-dia 17. Ora, no WhatsApp, o que é que se passa? Mensagens, sim, há aqui umas quantas. Olá, Rui, obrigada. O Rui enviou uma fotografia ali do carro a marcar 36 graus a esta hora, não é, Rui? Na região de Faro, e acrescenta que a M80 é a melhor companhia na estrada. Muito e muito obrigada pela mensagem, Rui. Boa viagem. Daqui a nada, há mais música com Roxette, Trovante, Elton John e muito mais. Fico por aí para ouvir e boa quinta-feira.
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já não ouvíamos esta por aqui há algum tempo. Nena com 99 Red Balloons na M80. E agora uma pergunta, na verdade não precisa de responder. Já fingiu que era a Celine Dion à frente do espelho? Já, não já? Então este passatempo é para si. Queremos ver o seu melhor lip sync sozinho, sozinha, com amigos, com amigas, a passear o cão ou a arrumar a casa, não interessa. O importante é dar espetáculo. 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Não precisa mesmo de cantar, sabe isso, não é? É só fingir. Há mais música, não tarda nada. Temos Jennifer Lopez no M80 Splash Músicas de Verão e vamos recordar Let's Get Loud. Depois, há muito mais. Fique para ouvir.

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sabe quem é que faz anos hoje? A Jennifer Page. Começou cedo. Aos 8 anos já fazia duetos com o irmão em cafés e restaurantes. Mais tarde fez parte da Joe's Band e em 1996 estava a cantar para 50 mil pessoas na abertura dos Jogos Olímpicos de Atlanta. Mas o grande salto na carreira deu-se 2 anos depois, quando lançou Crush, que até hoje continua a ser o maior sucesso da carreira dela. Há mais música na M80 com Jennifer Page.

0: E já passa um minuto da uma da tarde, vamos às notícias. E a Mónica Baltazar, vamos saber o que aconteceu hoje no INEM e que atrasou o socorro.
1: O INEM foi afetado esta manhã por uma falha no sistema informático dos Centros de Orientação de Doentes Urgentes. O presidente do Sindicato dos Técnicos de Emergência Pré-Hospitalar, Rui Lázaro, ouvido há minutos pelo M80, disse que houve casos em que a demora na prestação do socorro chegou a ser de 2 horas.
2: O sistema informático no qual caiu, o que obrigou a que as chamadas fossem triadas e registadas em papel, à moda antiga. Um processo um pouco mais moroso, que originou que houvesse dificuldades não só das pessoas a contactarem o INEM, mas também da própria Central 112 em transferir chamadas para o INEM, uma vez que os postos de atendimento se encontravam ocupados em chamadas a fazer triagem em papel. Temos até denúncias de ocorrências que ficaram a aguardar mais de 2 horas.
1: Uma falha informática que foi, entretanto, resolvida. O primeiro-ministro diz que está a encarar a moção de censura proposta pelo Chega com tranquilidade e sentido de responsabilidade. Luís Montenegro reagiu esta manhã à moção anunciada ontem.
3: É um momento que a democracia deve encarar com sentido de responsabilidade de todos aqueles que o protagonizam. Da parte do governo, aquilo que está sob a nossa alçada é a responsabilidade de governar, de resolver problemas, de encontrar soluções para as matérias que preocupam os portugueses e para os projetos que podem criar mais futuro, um melhor futuro para todos nós. E, portanto, nós estamos a aguardar a definição do dia e da hora em que temos de nos apresentar na Assembleia da República para responder a esta moção de censura.
1: Reação do Primeiro-Ministro à moção de censura anunciada pelo Chega. Foi há 1 ano o acidente com o elevador da Glória em Lisboa. O presidente da autarquia, Carlos Moedas, falou esta manhã num dia triste para a cidade.
4: Hoje é um dia muito triste, será sempre um dia muito triste para Lisboa. É um dia para homenagear, para mostrar a nossa solidariedade e é também um dia de gratidão. Homenagear aqueles que partiram, que já não estão entre nós, é esse o nosso dever.
1: O descarrilamento fez 16 mortes e mais de 20 feridos. Morreu a escritora e jornalista norte-americana Gloria Steinem. Uma informação avançada pela Fundação Glória nas redes sociais, tinha 92 anos.
0: Mónica, ainda voltas às 2 da tarde.
1: Ainda volto.
0: Exatamente, até já.
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3: E já passam 7 minutos da 1 da tarde nesta quinta-feira, 3 de setembro. E setembro ainda é verão, não é? Ah, pois é. Ainda temos pouco menos que um mês de verão pela frente. Portanto, vamos parar com as fotografias de abóboras nas redes sociais, está bem? Estou a brincar, cada um faz o que quer. Mas, entretanto, a propósito de verão, a propósito da caloraça prevista para hoje, há aqui muitos ouvintes no Instagram. No WhatsApp, a queixarem-se disso mesmo, do calor. O José enviou-me uma fotografia com o carro dele a marcar 39 graus em Viana do Alentejo. Ó, José, está mais fresquinho aqui no estúdio. E agora temos a Madonna com Like a Prayer.

Esta música chama-se A Noite, sim. Que me lembra sempre umas férias de verão assim, ali na costa alentejana. As memórias que às vezes as músicas nos trazem, não é? E são memórias boas, garanto. Sitiados com a Noite na M80 e daqui a nada as 6 músicas seguidas desta hora de almoço. Então, vamos ter Foreigner com I Want to Know What Love Is, vamos ter os Tribalistas, os Dire Straits e muito mais. Bom almoço ao som.

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Daqui a nada, Katy Perry e Snoop Dogg com California Girls. Vamos ouvi-los em mais um M80 Splash, músicas de verão.

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Red Food também. É rapper, DJ, produtor musical e uma das metades dos LMFAO. Pode dizer-se que a música lhe está no sangue, uma vez que é filho do fundador da editora Motown. Deu nas vistas quando se juntou ao meio-sobrinho e fundou os LMFAO no início dos anos 2000. Todas as músicas tinham uma aura de festa. Há mais música na M80 com LMFAO.

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2: E agora, as notícias, Mónica Baltazar, muitas pessoas que ligaram esta manhã para o 112 esperaram mais tempo que o normal.
3: O INEM foi afetado esta manhã por uma falha no sistema informático dos Centros de Orientação de Doentes Urgentes. O presidente do Sindicato dos Técnicos de Emergência Pré-Hospitalar, Rui Lázaro, disse em 80 que houve casos em que a demora na prestação de socorro chegou a ser de 2 horas.
4: O sistema informático no CODU caiu, o que obrigou a que as chamadas fossem triadas e registadas em papel, à moda antiga. Um processo um pouco mais moroso, que originou que houvesse dificuldades, não só das pessoas contactarem o INEM, mas também da própria Central 112 em transferir chamadas para o INEM, uma vez que os postos de atendimento se encontravam ocupados em chamadas a fazer triagem em papel. Temos até denúncias de ocorrências que ficaram a aguardar mais de 2 horas.
3: Uma falha informática que foi, entretanto, resolvida. O primeiro-ministro diz que está a encarar a moção de censura proposta pelo GUL chega com tranquilidade e sentido de responsabilidade. Luís Montenegro diz que a preocupação do governo é encontrar soluções para os problemas que preocupam os portugueses e afirma que o governo aguarda saber em que dia deve apresentar-se na Assembleia da República.
5: É um momento que a democracia deve encarar com sentido de responsabilidade de todos aqueles que o protagonizam. Da parte do governo, aquilo que está sob a nossa alçada é a responsabilidade de governar, de resolver problemas, de encontrar soluções para as matérias que preocupam os portugueses e para os projetos que podem criar mais futuro, um melhor futuro para todos nós. E, portanto, nós estamos a aguardar a definição do dia e da hora em que temos de nos apresentar à Assembleia da República para responder a esta moção de censura.
3: Reação do primeiro-ministro à moção de censura anunciada ontem pelo Chega. Morreu a cantora e compositora de jazz norte-americana Cassandra Wilson, tinha 70 anos. Também hoje foi conhecida a notícia da morte da escritora e jornalista norte-americana Gloria Steinem, aos 92 anos.
2: E está feito por hoje,
3: está
2: Mónica.
3: Feito.
2: Até amanhã às 11.
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10: Então vamos lá dar mais música a esta quinta-feira. Já vamos com 7 minutos depois das 2 da tarde. Obrigada por estar desse lado. Eu estou por cá ainda até às 4. E a começar esta hora trago Bee Gees com You Win Again. E logo a seguir... aquela banda com um nome difícil de se dizer. Tem que ser assim devagarinho. Três Tristes Tigres.

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0: M80 com O Mundo a Meus Pés. Não fique triste se é fã de Celine Dion e ainda não conseguiu participar no passatempo, porque ainda tem 10 horas para o fazer. É verdade, estive a fazer contas. 10 horas para o final do passatempo. Aliás, um bocadinho menos que isso. Esta vai certamente ouvir ao vivo, não é? Pois é, mais de 9 milhões de pessoas tentaram comprar bilhete para ver Celine Dion em Paris. É incrível, não é? 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Regulamento e detalhes em m80.pt e também no nosso Instagram. Entretanto, temos mais música para ouvir já a seguir. Temos Bill Medley e Jennifer Warnes com I've Had the Time of My Life. Esse clássico, não é? Vai saber bem recordar. Depois, Rita Lee e mais um episódio da minha playlist.
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1: Hoje na minha playlist Can't Stop, dos Red Hot Chili Peppers. Claro que é uma canção que eu adoro, não é? Senão não estaria na minha playlist. Mas deixe-me contar-lhe que tenho uma relação um bocadinho complicada com os Red Hot Chili Peppers. Então, gosto de muitas músicas da banda, para além deste Can't Stop. Tenho outras, várias dos Peppers na minha playlist. Tenho uma relação complicada com a banda porque raramente gosto de os ver ao vivo e fico quase com pena de não sair dos concertos dos Red Hot Chili Peppers, e já vi vários a dizer: incrível, que grande concerto. Mas de facto não consigo, porque por um lado adoro a sonoridade da banda, não é? Este funk rock, esta coisa que dá, este rock que dá vontade de dançar. Adoro os músicos, acho que são incríveis, o baixo do Flea, a guitarra do Frusciante, a voz do Anthony Kiedis, mas ao vivo eles deixam sempre um bocadinho a desejar, se calhar porque nós portugueses gostamos daquela interação, não é? Entre a banda e o público. Eu acho que os Red Hot Chili Peppers não conseguem fazer isso muito bem ao vivo. Mas pronto, é aquele tipo de relação que temos até com os nossos amigos, não é? Adorámo-los, mas todos nós temos ali um defeitozinho que se calhar irrita o outro. Mas das músicas dos Red Hot Chili Peppers, sim, isso gosto muito. E esta é uma das minhas preferidas. Quem?

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0: E com esta do Rio Veloso, chegam ao fim as 6 músicas seguidas desta hora aqui na M80. E olha, agora vou trazer-lhe assim umas sugestões. Se está com vontade de terminar esta quinta-feira a celebrar qualquer coisa, vou dizer-lhe que dias é que se assinalam hoje. Pode ser que tire daqui alguma ideia. Então, assim os mais engraçados ou curiosos: Dia dos Arranha-Céus. É verdade, uma celebração dedicada aos edifícios mais altos do mundo e à arquitetura que desafia a gravidade. Pela Grã-Bretanha celebra-se uma coisa que eu nem sei dizer bem o nome disto. Welsh Rarebit Day, qualquer coisa assim. Dia de um prato tradicional britânico que dizem que consiste em pão torrado coberto com um molho de queijo derretido. Não sei, nunca provei. E para acompanhar, olha, é o International Cabernet Day. Perfeito para os apreciadores de um bom Cabernet Sauvignon. E finalmente o Doodle Day. Este é o meu preferido e já explico porquê. Então, é um dia dedicado aos rabiscos feitos nas margens dos cadernos, está a ver, durante reuniões ou chamadas intermináveis, né? É que eu faço sempre isto. Não me agrada às pessoas que têm reuniões comigo. Mas sim, eu sou aquela pessoa que tem sempre uma caneta e um papel e está a rabiscar. E as pessoas cá estão a olhar para mim e a pensar: ai, que competente a tirar apontamentos. Não estou. Na verdade, estou só a fazer flores e casinhas. Mas fica aqui entre nós, está bem?
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mais música na M80. Hoje damos os parabéns a Perry Belmonte, guitarrista e teclista dos Cure. Era roadie da banda há alguns anos e pareceu a escolha mais óbvia quando precisaram de substituir o teclista. Mais tarde, assumiu o papel de guitarrista ao lado de Robert Smith. Perry Belmonte tem mais duas paixões, a pesca e a ilustração. Há mais música na M80 com The Cure.

0: Vamos às notícias às 3 da tarde com o Rui Tomás. Boa tarde, Rui. Há um incêndio ativo por esta hora.
1: Boa tarde. Mais de 150 operacionais combatem por esta hora um incêndio no concelho da Lourinhã, na localidade de São Bartolomeu de Galegos. De acordo com o mapa da Proteção Civil, o alerta foi dado pouco antes da 1 da tarde. No combate às chamas estão também 44 viaturas, bem como dois meios aéreos. O diretor executivo do SNS admite que os tempos de espera nos serviços de urgência dos hospitais são elevados, mas garante que estão a melhorar. Álvaro Almeida admite ainda que as muitas horas de atendimento no Amador Sintra são inaceitáveis. Diz, no entanto, que os problemas não serão resolvidos no curto prazo.
2: A situação no Fernando da Fonseca é uma situação estrutural, porque não é só a questão de falta de médicos, falta de enfermeiros. O Fernando da Fonseca está subdimensionado para a população que serve, por um lado. Por outro, há uma grande percentagem da população da ULS Amadora Sintra que não tem médico de família e, portanto, não tem acesso a cuidados de saúde primários, e a urgência passa a ser a porta de entrada no sistema.
1: Álvaro Almeida admitiu a maiores problemas no atendimento das urgências nos hospitais Amadora Sintra, Barreiro e Santa Maria. Esta manhã, muitas pessoas esperaram mais tempo que o normal para o atendimento do 112, isto porque o INEM teve uma falha no sistema informático. A M80, presidenta do Sindicato dos Técnicos de Emergência Hospitalar, Rui Lázaro, relata demoras de 2 horas na prestação de socorro.
3: O sistema informático no CODU caiu, o que obrigou a que as chamadas fossem triadas e registadas em papel, à moda antiga. Um processo um pouco mais moroso, que originou que houvesse dificuldades não só das pessoas contactarem o INEM, mas também da própria Central 112 em transferir chamadas para o INEM, uma vez que os postos de atendimento se encontravam ocupados em chamadas a fazer triagem em papel. Temos até denúncias de ocorrências que ficaram a aguardar mais de 2 horas.
1: Esta falha informática do INEM foi, entretanto, resolvida. Dois dos mais recentes reforços do Futebol Clube do Porto podem estrear-se já amanhã para ali. O treinador Francesco Farioli garantiu há pouco em conferência de imprensa que Jiménez e Sousa serão opção frente ao Moreirense se a inscrição estiver concluída na Liga.
4: Terão de estar. O Santi e o Sousa, se já estiverem inscritos, farão parte do jogo. Quanto ao Gabriel Mec, é uma história diferente. Os papéis ainda não estão prontos, por isso ficou até de fora da lista da UEFA.
1: O Porto joga amanhã em Moreira de Cónegos a partir das 8:15 da noite, o jogo de abertura da 5ª jornada da Liga Portuguesa de Futebol.
0: Rui Tomás, volta daqui a uma hora, que aqui no estúdio está fresquinho, está fresquinho, bem, está o ar-condicionado está ligado. Até já.
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11: Ora, vamos lá, que é a minha última hora de hoje por aqui, mas prometo que está cheia de música boa. Invisible Touch, dos Genesis, é a primeira. Depois temos Diolinda. E a seguir vamos fazer o quê? Falar de um estudo curioso sobre Cristiano Ronaldo e Lionel Messi.

M80, um contra o outro. Juro que não escolhi esta música de propósito, mas calha bem para falar do estudo que encontrei e quero partilhar consigo. Para já sabe que há estudos para tudo e mais alguma coisa, não é? E este garante que a preferência entre Cristiano Ronaldo e Lionel Messi pode dizer alguma coisa sobre a nossa forma de ver o mundo. Então, durante anos achámos que a discussão Ronaldo versus Messi era apenas futebol, não é? Mas afinal, segundo estes estudiosos, poderá ser muito mais do que isso. Segundo estes investigadores, quem prefere o Cristiano Ronaldo tende a admirar mais a disciplina, a ambição e a ideia de que o sucesso se conquista através do esforço individual. Já quem escolhe Messi valoriza mais a criatividade, a colaboração e o talento colocado ao serviço da equipa. Resumindo, para os fãs de Ronaldo, o sucesso conquista-se, para os fãs de Messi, o sucesso constrói-se. É qualquer coisa desse tipo. Tenho aqui uma dúvida. E quem gosta dos dois? Hã? Será que é aquela pessoa que finalmente encontrou o equilíbrio? Ou só gosta mesmo de futebol e de grandes jogadores? Não sei, resposta para isto não tenho. Tenho mais música daqui a nada com um Bon Jovi. 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

0: M80 que a música boa vai continuar por aqui. Há M80 Splash, músicas de verão, não tarda nada com The Summer is Magic, depois ainda trago o Jennifer Page e uso HF e depois das 4 da tarde é o regresso a casa que lhe dá mais música e esta semana é a nossa Paula Fiat que está a fazer-lhe companhia a essa hora. Eu sou a Vanda Miranda, estou então de saída, mas volto amanhã às 11. Não se esqueça que amanhã é sexta-feira, quem é que se vai esquecer, não é? 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

sabe quem é que faz anos hoje? A Jennifer Page. Começou cedo. Aos 8 anos já fazia duetos com o irmão em cafés e restaurantes. Mais tarde fez parte da Joe's Band e em 1996 estava a cantar para 50 mil pessoas na abertura dos Jogos Olímpicos de Atlanta. Mas o grande salto na carreira deu-se 2 anos depois, quando lançou Crush, que até hoje continua a ser o maior sucesso da carreira dela. Há mais música na M80 com Jennifer Page.

0: Teixeira.
1: Boa tarde, vamos então atualizar notícias na M80, a edição é do Rui Tomás. Boa tarde, Rui, parece que vamos começar por atualizar o mapa de incêndios em Portugal.
2: Boa tarde, mais de 150 operacionais combatem para este um incêndio no concelho da Lourinhã, numa zona de floresta e mato, no planalto das Cesaredas. De acordo com o mapa da Proteção Civil, o alerta foi dado pouco antes da 1 da tarde. No combate às chamas estão também 44 viaturas e 4 meios aéreos. Os enfermeiros vão passar a atender e a fazer a triagem das chamadas encaminhadas pela linha SNS24 para o INEM, uma função que até agora era assegurada por técnicos de emergência pré-hospitalar, confirmação feita pelo Instituto Nacional de Emergência Médica, a agência Lusa. De acordo com o INEM, estes enfermeiros receberam formação específica. Este novo modelo deverá entrar em vigor no curto prazo, sem nunca ser avançada uma data. Nesta altura, o INEM conta com 237 enfermeiros nos quadros. O diretor executivo do SNS admite que os tempos de espera nos serviços de urgência dos hospitais são elevados, mas garante que estão a melhorar. Álvaro Almeida admite que as muitas horas por espera de atendimento no Amador Sintra são inaceitáveis, mas adianta que os problemas não vão ser resolvidos no curto prazo.
3: A situação no Fernando da Fonseca é uma situação estrutural, porque não é só a questão de falta de médicos, falta de enfermeiros. O Fernando da Fonseca está subdimensionado para a população que serve, por um lado. Por outro, há uma grande percentagem da população da ULS Amadora Sintra que não tem médico de família e, portanto, não tem acesso a cuidados de saúde primários, e a urgência passa a ser a porta de entrada no sistema.
2: Álvaro Almeida admitiu maiores problemas no atendimento das urgências dos hospitais Amadora Sintra, do Barreiro e do Santa Maria em Lisboa. Um ano depois do descarrilamento do elevador da Glória, as vítimas e as famílias dizem sentir-se esquecidas pela Câmara de Lisboa. Em carta aberta dirigida à comunicação social, referem que o único contacto direto com a autarquia foi para a inauguração de hoje de um memorial. Pedem transparência, apoio e responsabilização à Câmara. Falam de uma dor que não desaparece, agravada pelo facto de não terem respostas quanto à causa do acidente. Faz hoje um ano do descarrilamento do elevador da Glória, que provocou 16 mortos e fez 24 feridos. Dois dos mais recentes reforços do Futebol Clube do Porto podem estrear-se amanhã. O treinador Francesco Farioli garantiu em conferência de imprensa que Jiménez e Sousa serão opção à frente ao Moreira se a inscrição estiver concluída na Liga.
4: Terão de estar o Santi e o Sousa. Se já estiverem inscritos, farão parte do jogo. Quanto ao Gabriel Mec, é uma história diferente. Os papéis ainda não estão prontos, por isso ficou até de fora da lista da UEFA.
2: O Porto joga amanhã em Moreira de Cónegos a partir das 8:15 da noite.
1: E a informação regressa à M80 daqui a sensivelmente 1 hora, 4 horas, 2 minutos. Começa agora o Regresso a Casa. Vem aí o Zapa também.
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E se já está a caminho de casa a esta hora, parabéns, significa que sobreviveu a mais um dia. É certo que ainda há que sobreviver ao trânsito deste fim de tarde de regresso a casa, mas nisso é muito tentado também a pro ir dar uma ajuda. Eu sou a Paula Fialho, como já percebeu, a Elsa Teixeira continua de férias, mas é seguro que volta para a semana. Durante esta hora vamos receber o Arsénio Coelho para as primeiras notas do trânsito. Com a Sandra Braga Fernandes vamos descobrir também mais uma origem de uma expressão popular, no como se costuma dizer, e por agora é mesmo o caminho aberto à música que é de longe da sua vida. Vem aí os suecos ABBA, para começar, The Winner, Taxi Rao, boa viagem!

Os Audio Speedwagon, no regresso à casa da M80. Can't Fight This Feeling. Muito boa tarde, eu sou a Paula Fialho. São 4h20 e vamos fazer mais uma chamada para o passatempo Céline Dion, já que hoje é o último dia, até às 23h59. 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E saiba tudo sobre este passatempo em m80.pt. Não tem todo o tempo do mundo, mas se quiser ideias para músicas, olha, esta é muito gira, quer ver? Esta é muito gira.

0: Já percebeu que isto vai ser uma batalha complicada, porque há muita gente a fazer vídeos fantásticos e nós vamos ter grande trabalho a escolher, mas queremos escolher entre muitos. Portanto, aventure-se também, nunca sabe quando é que vai a Paris com a M80, já no dia 7 de outubro. Vamos lá.
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0: Robbie Williams no regresso a casa desta quinta-feira. Muito obrigada por estar aqui. Eu sou a Paula Fialho. Está nem muito atento e agora vamos ouvir o que é que o Arsénio Coelho tem a dizer sobre as primeiras informações de trânsito. Grande Arsénio, se hoje for mal a esta hora, amanhã poderá ser um bocadinho pior porque é sexta. Olá, boa tarde.
1: Sem dúvida, boa tarde, Paulo. Início desta hora de ponta já com algumas ocorrências. Há um acidente no Alto Monsanto na A5, já em fase final de resolução, a condicionar ainda e bastante o sentido Cascais-Lisboa, a partir de Caselas para a ponte 25 de Abril. A ponte com paragens no final do viaduto de Sete Rios para a margem sul, acessos já preenchidos, também há A2 da Baixa da Almada até às portagens da ponte. Há filas na segunda circular entre as Torres e o Relógio em ambos os sentidos. No Porto há um caminhão avariado no Canidelo, sentido Gaia-Porto, a condicionar A1 para a VCI. A VCI pior de Bonjoia para A3 e ainda há 28 de Leixões para a via de cintura interna. Para dar ou receber informações de trânsito, 800 20 20 10, é nacional e é grátis. Paula.
0: Obrigada, Arsénio Coelho, e agora vamos respeitar o tempo para amanhã, que é o último dia da semana. A previsão é de nuvens, alguma nebulosidade, em especial no norte e centro. Há também uma pequena subida da temperatura mínima e uma descida, vá lá, da máxima. Poeiras em suspensão e máximas amanhã de 25 graus em Viana do Castelo e Aveiro, 26 para o Porto, 27 para Ponta Delgada, 28 para o Funchal, 30 para Sines e Faro, 31 para Leiria, 32 para Braga, Coimbra, Lisboa, Setúbal e Sagres, 33 para a Guarda e para Viseu, 34 para Santarém, Beja e Porto Alegre, 37 graus para Vila Real, Évora e Castelo Branco e 38 para Bragança. Ora bem, hoje já está um bocadinho mais, enfim, leve, não é? Porque a semana está a passar e isto passa rápido. Então, com a M80, a hora do regresso a casa é um espetáculo. Começamos com La Union, Lobo Hombre em Paris, e depois tenho, como se costuma dizer, com a Sandra Braga Fernandes. Mas venha, venha, que não podemos perder mais tempo. Em Paris, e depois tenho, como se costuma dizer, com a Sandra Braga Fernandes. Mas venha, venha, que não podemos perder mais tempo.

0: É um espetáculo, não é? A Elsa Fernandes também gostou imenso e já me enviou, através do WhatsApp, uma mensagem. Adorei, adorei. Não posso dizer mais nada. Agora, vamos para o como se costuma dizer. Hoje vamos descobrir a origem da expressão. Eu acho que esta todos usamos. A ocasião faz o ladrão. Vamos lá, Sandra Braga Fernandes.
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2: A ocasião faz o ladrão é um provérbio antigo sobre pessoas que só roubam ou agem de forma desonesta quando surge a oportunidade perfeita, fácil e sem vigilância, com pouca probabilidade de castigo. A expressão aponta, por isso, menos para o gesto em si e mais para o contexto. É a ocasião, a porta aberta, o cofre destrancado, o sistema frágil que desperta a tentação e facilita o crime. Muitos autores veem nesta frase uma crítica à fragilidade da ética quando não há controlo e alguns recuam até à antiguidade para ligar a ideia a reflexões filosóficas sobre a tentação e o caráter. Ao longo dos séculos, o ditado foi sendo usado também de forma mais ampla para falar de corrupção, abusos de poder ou pequenos desvios do dia-a-dia. Machado de Assis chegou a provocar o ditado ao dizer que, na verdade, a ocasião faz o furto. O ladrão já nasce feito, sublinhando que a oportunidade facilita, mas o caráter de base pesa e muito na escolha de aproveitar ou não essa ocasião.
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0: de longe a música da sua vida, esta também, Soul to Soul, Back to Life. Isto está tão bom na M80 que se melhorar até estraga um bocadinho, não acha? Ora bem, boa viagem. 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

De Fu também. É rapper, DJ, produtor musical e uma das metades dos LMFAO. Pode dizer-se que a música lhe está no sangue, uma vez que é filho do fundador da editora Motown. Deu nas vistas quando se juntou ao meio-sobrinho e fundou os LMFAO no início dos anos 2000. Todas as músicas tinham uma aura de festa. Há mais música na M80 com LMFAO.

a ouvir o Regresso a Casa da M80. Muito boa tarde. Daqui a pouco há notícias com o Rui Tomás. Antes disso, ouvimos os Soundgarden e Blackwell Sun. Gostava também de marcar aqui o conteúdo de uma mensagem que o Mário Santos enviou de Grândola. Ele diz que lá estão 43 graus. E gostava de dizer isto com muita expressão para o Verão me ouvir. Ó Verão, tu vai com calma, porque ouvi dizer que bombons como nós derretem.

0: boa tarde. 5:02, atualização de notícias na M80, já a seguir com o Rui Tomás. E Rui, já a data para a moção de censura do Chega.
1: Boa tarde. A discussão e votação da moção de censura do Chega ao Parlamento está marcada para o dia 8 de setembro, a próxima terça-feira, a partir das 3 da tarde, confirmação feita pelo porta-voz da Conferência de Líderes, Francisco Figueiredo.
2: Isso é uma questão que é a própria Comissão Parlamentar é que terá que decidir. O que é certo é que, fazendo-se o debate da moção de censura no dia 8, nessa tarde seguramente não haverá comissões parlamentares, nem aquela que tinha o agendamento do Sr. Ministro da Administração Interna, nem qualquer outra, porque não haverá outros trabalhos parlamentares que não o debate da moção de censura.
1: Para este dia 8 estava agendada uma audição ao Ministro da Administração Interna. Luís Neves ia responder às perguntas dos deputados, mas devido a esta moção de censura do Chega, a audição terá de ser reagendada. E são 5 as investigações que decorrem na Justiça ao Ministro da Administração Interna, Luís Neves, 3 delas sobre a alçada do Ministério Público. Confirmação feita pelo Procurador-Geral da República, Mateu Guerra, confirma que 2 são mais urgentes.
3: Processo de investigação, a maioria deles, os 2 mais importantes, consideramos de natureza urgente, portanto, foram processados e tramitados durante as férias judiciais e, portanto, não estiveram parados e, dada a urgência, andaram durante as férias, o do outro lado e este aqui relativamente aos aspectos de construção que está aqui no RIAP Regional de Évora.
1: Declarações à margem de uma visita ao Tribunal da Relação de Évora. Já está em fase de resolução o incêndio que estava a ser combatido desde o início da tarde no concelho da Lourinhã, numa zona de floresta e mato, no planalto das Cesaredas. De acordo com o mapa da Proteção Civil, o alerta foi dado pouco antes de 1 da tarde. Nas operações de rescaldo estão, nesta altura, mais de 140 operacionais apoiados por um meio aéreo. Os enfermeiros vão passar a atender e fazer a triagem das chamadas encaminhadas pela linha SNS24 para o INEM, função que até agora era assegurada por técnicos de emergência pré-hospitalar, confirmação feita pelo Instituto Nacional de Emergência Médica, Agência Lusa. De acordo com o INEM, estes enfermeiros receberam formação específica. Este novo modelo deverá entrar em vigor no curto prazo, mas o INEM nunca avança uma data. Nesta altura, o Instituto conta com 237 enfermeiros nos quadros. Não para de subir o número de vítimas mortais de enxurrada na zona de fronteira do Nepal e Tibete. São já 1.259 as vítimas mortais confirmadas. São mais de 5 mil desaparecidos, informações avançadas pelas autoridades nepalesas e chinesas. Entre os desaparecidos estão centenas de peregrinos e turistas, incluindo pelo menos 2 portugueses. De acordo com o Ministério dos Negócios Estrangeiros, as operações de busca e salvamento continuam e contam com mais de 20 mil efetivos.
0: As notícias voltam daqui a 1 hora. Bem-vindo ao regresso à casa da M80. Vamos ver o trânsito no novo apontamento ao Arsélio Coelho daqui a pouco. E, entretanto, o italiano Eros Ramazzotti, un altro a te.
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0: Mais uma vez, vamos fazer uma ronda pelo trânsito com o Arsénio Coelho. Arsénio, as pessoas que estão no trânsito esta hora já precisam de tomar aquela a medicação recomendada de macaquinhos.
30: Para a já precisam. Em especial na segunda circular, há informação de um acidente na saída para a Alta de Lisboa, sentido aeroporto-Benfica, o trânsito parado, como habitualmente, na zona do aeroporto-relógio. Sentido inverso, já chegar à zona comercial até o radar. A ponte 25 de Abril, praticamente em Sete Rios para a margem sul, os acessos já preenchidos. A5 em Monsanto para a ponte, A2 também da Baixa da Almada para a ponte. Há um acidente na descida dos Cabos da Ávila em resolução, com várias viaturas a condicionar o sentido Amadora-Lisboa. Na A2 há um acidente ao quilómetro 199, após o nó de Almodóvar, a condicionar o sentido Lisboa-Algarve. No Porto, mantém-se um caminhão avariado em Canidelo, na A1, sentido Gaia-Porto. A VCI também com uma avaria nas Antas. Há a demora de Bongeia para a A3, a 28 entre Sendim e a VCI, em ambos os sentidos. Para dar ou receber informações de trânsito, 800-2020-10 é nacional e é grátis. Paulo.
0: O trânsito está visto e agora vamos para o calor. Não, para o calor não. Vamos para a previsão do tempo e para a sua sexta-feira, que é o que importa de momento. Nebulosidade, em especial no norte e centro, uma pequena subida da temperatura mínima, mas felizmente também uma descida do valor da máxima. Há poeiras em suspensão e amanhã as máximas são de 25 graus para Viana do Castelo e para Aveiro, 26 para o Porto, 27 para Ponta Delgada, 28 para o Funchal, 30 para Sines e Faro, 31 para Leiria, Braga, Coimbra, Lisboa, Setúbal e Sagres, 32, 33 para a Guarda e para Viseu, 34 para Santarém, Beja e Porto Alegre, Vila Real, Évora e Castelo Branco, 37 e 38 graus amanhã em Bragança.

Bom, o dia de trabalho está feito, agora começa a segunda parte, entrar no carro, ligar-se à M80 e fingir que o trânsito não existe. Está no regresso a casa e eu desejo-lhe uma ótima viagem e um bom final de quinta-feira. Como é evidente, Elsa Teixeira continua de férias, até ao final da semana serei eu a conduzir este regresso. De longe a música da sua vida, isso não falta, nem notas do trânsito tampouco. E que comece então a melhor viagem do seu dia. Vem aí o italiano Eros Ramazzotti e o Nautra até. Entretanto, mais um ouvinte a enviar mensagem para o número do WhatsApp M80, olá Pedro. Não sei se gostei muito de saber que estão 44 graus em Tomar, porque não parece uma temperatura saudável. Em todo caso é verão, isso já anima os nossos dias, é verdade? Eros Ramazzotti, un altro te, às 5h13, na M80.

0: Steve Miller Band no regresso a casa da M80. Muito boa tarde, eu sou a Paula Fialho e o Ricardo também viu a foto do rádio do carro a ouvir a M80, claramente a M80. A mesma foto mostra a temperatura atual em Pombal, 40 graus. Outra mensagem que me chegou através do 910-25-80-81 é do Rodrigo e diz que no aeroporto de Lisboa estão 47 graus, Rodrigo. Mas que loucura é esta?
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0: isso que eu quero saber. Já vai, eu sei. Mas quero saber onde é que estás agora.
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0: Diz que estás aí.
2: Algures.
0: Como é que está o trânsito a esta hora? Diz-me coisas boas, por favor.
2: Acidente na ponte Vasco da Gama, quilómetro 4, a condicionar o sentido Lisboa-Montijo, já praticamente em Sacavém, e a ponte 25 de Abril em Sete Rios para Almada, acessos preenchidos. Há dois da Baixa da Almada para a ponte também. Informação de acidente na Buraca no IC19, Sintra-Lisboa, a causar demora em Alfragide. A segunda circular da zona comercial até o radar, sentido inverso do relógio até que a luz em direção a Sintra. Com trânsito lento, acidente em Santarém, na A1, quilómetro 60, sentido Lisboa-Porto. Há um caminhão avariado na A1, mas no Porto, a condicionar o sentido Gaia-Porto, na zona de Canidelo. Depois, a VCI de Francos até às Antas, sentido inverso da Ponte do Freixo até à A3, com uma avaria nas Antas, e de Francos para a Ponte da Rábida e da Ponte de Lessa até à VCI. Para troca de informações, 800 2020 10, é nacional e é grátis.
0: Olá. Arsénio, muito obrigada. Até já.
2: Até já.
0: Ora, estamos a receber várias mensagens de WhatsApp. 910 25 80 81. Dá-nos conta da temperatura que se vive em todo o país. Basicamente, já temos aqui vários pontos escalados e a 500 metros da praia de Lufir, em Fão, estão 33 graus. Quem diz? É a Margarida Rebelo Pereira, que diz o seguinte também. Cá em cima não há nada disso. Ainda bem, Margarida. Está cheia de sorte. Quanto ao tempo para amanhã, nebulosidade em especial no norte e centro. Há uma pequena subida da temperatura mínima e uma descida da máxima. Poeiras em suspensão a manterem-se. Máximas de 25 graus amanhã em Viana do Castelo e Aveiro. No norte e centro, há uma pequena subida da temperatura mínima e uma descida da máxima. Poeiras em suspensão a manterem-se. Máximas de 25 graus amanhã em Viana do Castelo e Aveiro. 26 no Porto.

0: É de longe a música da sua vida, pois é, e essa viagem? 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

0: Os Queen, no regresso à casa da M80. Boa tarde, bem-vindo. Eu sou a Paula Fialho e sim, temos recebido várias mensagens do WhatsApp, tem que ver com este calor imenso que está a viver-se em Portugal também. 910 25 80 81, resumindo a isto, o Rogério Rebelo de Alcobaça fala em 35 graus em Alcobaça, já o Renato Baioa de Ferreira do Alentejo mostra 45 graus, creve. Em Torres Novas parece que estão 41, diz o João Miguel Bonito. Na Brandoa Amadora o termómetro marca 39 graus, diz a Gabi Moraes. Há mal e a Champel, só diz isto.
1: Muito calor.
0: E está tudo dito. Agora ia caminho das notícias às 6. You Give Me Something, James Morrison, na M80. Faltam 5 para as 6. Boa viagem.

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2: São 6 horas, boa tarde. Há um novo incêndio a ser combatido. São as notícias com o Rui Tomás. Bem-vindo.
3: Boa tarde. Perto de 200 operacionais e 5 meios aéreos combatem para estar um incêndio em Porto de Mosa, no povoamento florestal, na zona de Picamilho. De acordo com a página da Proteção Civil, o alerta para este fogo foi dado por volta das 3 da tarde. No local estão ainda 4 meios aéreos. 14 distritos de Portugal continental estão sob aviso amarelo do Instituto Português do Mar e da Atmosfera até o próximo sábado, isto devido às previsões de tempo quente. A discussão e votação da moção de censura do Chega está marcada para o dia 8 de setembro, a próxima terça-feira, a partir das 3 da tarde, à mesma altura em que o Ministro da Administração Interna iria ao Parlamento para dar explicações aos deputados. Confirmação feita pelo porta-voz da Conferência de Líderes. Francisco Figueira diz que a audição fica sem efeito de acordo com as regras regimentais.
4: Isso é uma questão que é a própria Comissão Parlamentar é que terá que decidir. O que é certo é que, fazendo-se o debate da moção de censura no dia 8, nessa tarde seguramente não haverá comissão parlamentares, nem aquela que tinha o agendamento do Sr. Ministro da Administração Interna, nem qualquer outra, porque não haverá outros trabalhos parlamentares que não o debate da moção de censura.
3: E são 5 os processos que decorrem na Justiça, a investigar-se o Ministro da Administração Interna, Luís Neves, uma confirmação feita pelo Procurador-Geral da República. Amadeu Guerra adianta que 2 destes casos são mais urgentes.
5: Processo de investigação, a maioria deles, os 2 mais importantes, consideramos de natureza urgente. Portanto, foram processados e tramitados durante as férias judiciais e, portanto, não estiveram parados e, dada a urgência, andaram durante as férias. O do outro lado e este aqui relativamente aos aspectos de construção que está aqui na RIAP Regional de Évora.
3: Relações à margem de uma visita ao Tribunal da Relação de Évora. Não para de subir o número de vítimas mortais de enxurrada na zona de fronteira entre o Nepal e o Tibete. São já mais de 1.250 as vítimas mortais confirmadas. São mais de 5.000 os desaparecidos. As informações estão a ser avançadas pelas autoridades nepalesas e chinesas. Entre os desaparecidos estão centenas de peregrinos e turistas, entre eles pelo menos 2 portugueses, de acordo com o Ministério dos Negócios Estrangeiros. As operações de busca e salvamento continuam nas zonas afetadas. Contam com a participação de mais de 20 mil efetivos. Uma nota final para um apagão global nas principais plataformas de inteligência artificial. Foram registadas falhas nos serviços do ChatGPT, Claude e Grok. De acordo com o site Down Detector, o pico dos problemas ocorreu por volta das 3 da tarde. Os serviços já terão voltado ao normal.
2: Ainda bem. 2 minutos depois das 6, daqui a pouco há notas do trânsito com o Arsénio Coelho e, entretanto, quando a música voltar, será com Yusson Dur e Nina Sherry. 7 Seconds.
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2: E vamos agora ao encontro do nosso repórter trânsito. Gostas? Arsénio Coelho. Arsénio Coelho?
25: Sim, estou aqui.
2: Ai, que medo, pensei que, me tivesse abandonado e deixasse, que me tivesses deixado aqui outra vez a falar para o ar. Só que não. Como é que está o trânsito?
25: Complicado na Ponte Vasco da Gama, agora um incêndio numa viatura no início do tabuleiro, antes do acidente, ao quilómetro 4, trânsito agora ainda mais condicionado na Ponte Vasco da Gama, Lisboa-Montijo, devido a este incêndio numa viatura, a condicionar muitos acessos norte, sentido Lisboa-Montijo, mais ainda com o acidente, como disse, ao quilómetro 4, em resolução. A Ponte 25 de Abril, em Sete Rios, para Almada. Acessos também muito preenchidos. Há 5 em Caselas para a ponte, também entre Linda Velha e Oeiras em ambos os sentidos. Ainda o acidente ao quilómetro 17 no sentido Cascais-Lisboa. Há 2 da Baixa da Almada até à saída para a 5. A segunda circular com o acidente no Fonte Nova, sentido Benfica a Aeroporto. Há demora em Pinamanique entre o eixo Norte-Sul e o relógio em ambos os sentidos. A Norte, acidente na A28 em Lavra, Porto, Viana do Castelo, o trânsito já lento desde Lessa da Palmeira, já antecede para Fita e está também a complicar o trânsito na A41 para a A28 e a afetar o sentido inverso. Há apenas 2 sentidos, a via de cintura interna de Francos até às Antas, sentido contrário da Ponte Freixo para a A3 e de Francos para a Ponte da Rábida, ainda o caminhão avariado em Canidelo na A1 Gaia Porto e o acidente em Santa Santarém, ao quilómetro 59, na A1, sentido Lisboa-Porto, também a condicionar o trânsito em Santarém para Norte. Para troca de informações, 800 20 20 10.
2: E olha, Arsénio, não deve ser nada fácil a espera do trânsito com todo este calor. Não é de certeza.
25: Não é de certeza.
2: Ora, com relação ao tempo para amanhã, até já, Arsénio, temos aqui nuvens, em especial no norte e centro. Há uma pequena subida também da temperatura mínima, uma descida da máxima, e poeiras em suspensão. Máximas amanhã de 25 graus para Viana do Castelo e Aveiro, 26 para o Porto, 27 para Ponta Delgada, 28 para o Funchal, 30 para Sines e Faro, 31 para Leiria, Braga, Coimbra, Lisboa, Setúbal e Sagres, 32, 33 graus para a Guarda e para Viseu, 34 para Santarém, para Beja e para Porto Alegre, Vila Real, Évora e Castelo Branco, 37, e amanhã a temperatura mais alta do país vai para Bragança. Um abraço para Bragança. Então, está oficialmente aberta aquela hora em que o dia começa a perder argumentos. Se já está no carro, parabéns. Se entrou no modo regresso a casa, fantástico. E se está no trânsito, pronto, respire fundo. Não, também não vai chegar mais depressa por olhar para o carro da frente como se estivesse a lançar fogo com os olhos. Ainda bem que está na M80, por um lado, porque aqui tem de longe as músicas da sua vida e sempre se entretém. Durante esta hora, continuamos a acompanhar o trânsito, como é óbvio, com o Arsénio Coelho. Para já, vamos entrar ligeirinho. Porque isto a semana está a chegar ao fim, a quinta-feira é aquele dia que não é carne nem é peixe. Ninguém percebe o que é, mas já acusa algum cansaço em nós. São 6h10, agora sim.

É tão lindo isto, não é? É muito tenta. Como é que está? Como é que se sente? Estamos quase a chegar ao fim de semana e agora vamos olhar mais uma vez para as mensagens que não param de chegar ao WhatsApp da M80. Felizmente assim, não é? Temos ouvintes muito queridos. 910, 25, 80, 81. Em Aveiro está-se muito bem esta hora. 33 graus, diz Ana. Menos mal. Em Alenquer, 43. Como assim, Vera e Menezes? Que chique, calor imenso. E que mais? 41 na Moita. Mostra o autorrádio da Sandra. Nas Caldas da Rainha, 32 graus, diz o Rocha. E continua a subir. É como aqui na M80, Rocha. É verdade. De longe a música da sua vida. Até a temperatura fica mais alta, é verdade. Está muito calor aqui, já estou a ficar afrontada. Rod Stewart, para ouvir agora Tonight I'm Yours.

0: de longe a perder de vista a música da sua vida. 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

0: João Pedro Paes, na M80, mais que uma vez. E agora vamos, sem mais demora, ao trânsito, da próxima vez. Agora vamos ao trânsito, está bem, João? M80. Já estou um bocadinho atrasada, certo, Astério Coelho?
1: Nem por isso. Ai, mantém-se o incêndio numa viatura na Ponte Vasco da Gama, ao quilómetro 1.8, mais à frente acidente ao quilómetro 4. São ocorrências que condicionam muitos acessos norte à Ponte Vasco da Gama, a Ponte 25 de Abril das Laranjeiras para Almada, acessos preenchidos. Há 5 Lisboa-Cascais, desde o túnel do Marquês até a Monsanto e depois de Caselas até Oeiras, também em Caselas para a Ponte. A segunda circular a partir do relógio até que a luz no IC19, Sintra-Lisboa, do Estado-Maior até à zona comercial da segunda circular, onde há acidente, depois do eixo norte-sul para as Calvanas e do aeroporto até Sacavém. Acidente em Santarém, quilómetro 59, Lisboa-Porto, trânsito parado no Cartacho. Acidente em Lavra, na A28, sentido Porto Viana, trânsito acumulado desde Lessa da Palmeira, sentido inverso da Ponte Lessa para a VCI, a VCI de Bessa Leite até às Antas, também no sentido contrário do Freixo para a A3 e de Francos para a Ponta Rábida e a A3 também da A4 para a VCI. Para troca de informações, 800 20 20 10, é nacional e é grátis.
0: Paulo. Está a vista o trânsito, Arsénio Coelho, muito obrigado. Vamos agora espreitar também a previsão do tempo para a sua sexta-feira. O último dia da semana tem nebulosidade, em especial no norte e centro. Há uma pequena subida da temperatura mínima e uma descida da temperatura máxima. Poeiras em suspensão, mantém-se. Máximas de 25 graus amanhã em Viana do Castelo e Aveiro, 26 para o Porto, 27 para Ponta Delgada, 28 para o Funchal, 30 para Sines e Faro, 31 para Leiria, Braga, Coimbra, Lisboa, Setúbal e Sagres, corridos a 32. É bom, é uma temperatura boa. 33 para a Guarda e para Viseu, 34 para Santarém, Beja e Porto Alegre, 37 para Vila Real, Évora e Castelo Branco e 38 graus para Bragança, que amanhã será a cidade mais quente do país. Pois é, está a ser uma tarde com muita intervenção, também através do WhatsApp da M80. Não consigo dar pai à mãe. À mãe não, à criança. Oh, meu Deus. E, portanto, olha, desejo-lhe uma boa viagem e, entretanto, há mais música para ouvirmos, porque o regresso é muito feito também de longe da música da sua vida. Sem mais demoras, ouvimos agora Roy Orbison, You Got It. Quanto à Elsa Teixeira, conto ela aqui na segunda-feira. Elsa Teixeira, conto com ela aqui na segunda-feira.

0: Foi um dia complicado, exigente. Respira outra vez. Ora bem, 33 graus é a história no Porto, diz o Miguel. Pelo WhatsApp tem 80, Ana Judite mostra também no seu autorrádio 43 graus e escreve em legenda Castelo Branco no seu melhor. Em Vila Franca de Xira, olá, cidade do meu coração, 40 graus. Obrigada, Manuela Monteiro. No entroncamento, 42 graus. 42 graus, Mário Lourenço. Ah, obrigada pela mensagem, muito querida, gostei muito. E o João Galdino, vamos se calhar fazer isto com o João Galdino a dizer de viva voz, se eu encontrar interessante aqui o som, porque interessante já o perdi, deixa-me ver se eu vejo o João Galdino. Está aqui, será este? É! Vamos lá.
1: Olá, M80. Olá, Paula Fialho. Aqui em Lisboa estão 39 graus e estamos no verão. Bora lá! Sou João de Lisboa, beijinhos.
0: Ainda bem que
1: João. Para M80.
0: Ai, obrigada, para si também, João. Beijinhos, muito obrigada pela mensagem. Agora, Bryan Adams.

0: Lusa Game B, no regresso a casa da M80 este dia a dia. Muito boa tarde, faltam 9 minutos agora para as 7. 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
0: Vem aí o M80 Splash, mais que nada, com Black Eyed Peas e depois a playlist da Wanda em modo best-of até amanhã, com as mais ouvidas nas plataformas, incluindo o Rayo, tudo numa só app. fica já o convite para que faça o download, porque é uma aplicação onde tem todos os produtos e marcas da Bauer Media Áudio Portugal, inclusive a rádio que está a ouvir.
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1: Hoje na minha playlist Can't Stop, dos Red Hot Chili Peppers. Claro que é uma canção que eu adoro, não é? Senão não estaria na minha playlist. Mas deixe-me contar-lhe que tenho uma relação um bocadinho complicada com os Red Hot Chili Peppers. Então, gosto de muitas músicas da banda, para além deste Can't Stop. Tenho outras, várias dos Peppers na minha playlist. Tenho uma relação complicada com a banda porque raramente gosto de os ver ao vivo e fico quase com pena de não sair dos concertos dos Red Hot Chili Peppers, e já vi vários a dizer: incrível, que grande concerto. Mas de facto não consigo, porque por um lado adoro a sonoridade da banda, não é? Este funk rock, esta coisa que dá, este rock que dá vontade de dançar. Adoro os músicos, acho que são incríveis, o baixo do Flea, a guitarra do Frusciante, a voz do Anthony Kiedis. Mas ao vivo eles deixam sempre um bocadinho a desejar, se calhar porque nós portugueses gostamos daquela interação, não é? Entre a banda e o público. Eu acho que os Red Hot Chili Peppers não conseguem fazer isso muito bem ao vivo. Mas pronto, é aquele tipo de relação que temos até com os nossos amigos, não é? Adorámo-los, mas todos nós temos ali um defeitozinho que se calhar irrita o outro. Mas das músicas dos Red Hot Chili Peppers, sim, isso gosto muito. E esta é uma das minhas preferidas. Quem

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2: Elsa Teixeira, no regresso a casa da M80, até às 5 da tarde.

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1: Ouço-vos de manhã à noite, basicamente. E quando não vos ouço no caminhão, ouço em casa na aplicação que eu tenho, no computador. Malta, vocês são como se fossem a minha namorada, fazem-me rir, fazem-me chorar, fazem-me companhia, fazem-me. É, pá, vocês. Malta, parabéns, obrigado por tudo.

0: Vamos então à edição das notícias com o Rui Tomás, 7 e 8 minutos. Rui, moção de censura do Chega é o destaque deste informativo.
1: Boa tarde. A discussão e votação da moção de censura do Chega ao Governo está marcada para o dia 8 de setembro, próxima terça-feira, a partir das 3 da tarde, à mesma altura em que o Ministro da Administração Interna iria ao Parlamento dar explicações aos deputados. Uma confirmação feita pelo porta-voz da Conferência de Líderes, Francisco Figueira, diz que a audição fica sem efeito e que a nova data será marcada pela Comissão Parlamentar.
2: Isso é uma questão que é a própria Comissão Parlamentar é que terá que decidir. O que é certo é que, fazendo-se o debate da moção de censura no dia 8, nessa tarde seguramente não haverá comissões parlamentares, nem aquela que tinha o agendamento do Sr. Ministro da Administração Interna, nem qualquer outra, porque não haverá outros trabalhos parlamentares que não o debate da moção de censura.
1: Entretanto, são já cinco os processos que decorrem na Justiça. O Ministro da Administração Interna, a confirmação foi feita pelo Procurador-Geral da República, Amadeu Guerra, confirma que dois são mais urgentes.
3: Processo de investigação, a maioria deles, os dois mais importantes, consideramos de natureza urgente, portanto, foram processados e tramitados durante as férias judiciais e, portanto, não estiveram parados e, dada a urgência, andaram durante as férias. O do outro lado e este aqui relativamente aos aspectos de construção que está aqui na IAP Regional de Évora.
1: Declarações à margem de uma visita ao Tribunal da Relação de Évora, o Procurador-Geral da República confirmou ainda que o inquérito à alegada intrusão ao gabinete do líder do Chega, André Ventura, tem caráter de urgência. Está em fase de resolução, incêndio que deflagrou esta tarde em Porto Moja, num povoamento florestal em Picamilho. De acordo com a página da Proteção Civil, o alerta para este fogo foi dado por volta das 3 da tarde. Nas operações de rescaldo estão 140 operacionais, 14 distritos de Portugal continental estão sob aviso amarelo até sábado devido às previsões de tempo quente.
0: Notícias de regresso daqui a uma hora. Entretanto, uma hora de música só rock. M80 Play Rock, depois do trânsito com Arsénio Coelho.
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8: 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São 7h13 e vamos mais uma vez saber o que é que se passa no trânsito com o Arsénio Coelho. Arsénio, junta-te a nós.
9: Mantém-se o acidente na A28 em Lavra, Porto Viana. O trânsito continua parado em Lessa da Palmeira e no sentido inverso ocorreu também um acidente um pouco mais acima em Modivas, no sentido Viana-Porto. Também é condicional o trânsito. A VCI melhorou apenas do mercado para a A3, mas em Gaia há um acidente na A44, sentido Freixo-Coimbrões. Em Lisboa, Ponte Vasco da Gama com lentidão Lisboa-Montijo, já sem ocorrências. Ponte 25 de Abril em Sete Rios para Almada, acessos muito preenchidos ainda. Há 5 em Caselas para a Ponte. Para Cascais, desde o túnel do Marquês até Monsanto, devido às obras, e depois de Caselas até a área de serviço de Oeiras. A segunda circular da área comercial até às Calvanas e do relógio até o Eixo Norte-Sul, também do aeroporto para Sacavém, na Cril da Pontinha até Olival Basto, onde há agora uma viatura avariada, e o IC19 da Damaia até Queluz, em direção a Sintra, em Santarém, acidente resolvido ao quilómetro 60, na A1, sentido Lisboa-Porto, no sentido inverso, incêndio já extinto no Cartacho, numa viatura, também já sem problemas no local. O trânsito já flui sem problemas na zona do Cartacho, Santarém, em ambos os sentidos, na A1. Para troca de informações, 800 20 20 10, é nacional e é grátis. Paula.
8: Bom regresso a casa para ti também, Arsénio Coelho.
9: Muito obrigado, igualmente.
8: Obrigada, bem só para daqui a pouco. Agora vamos ver o tempo. E em relação ao dia de amanhã, sexta-feira, nebulosidade em especial no norte e centro, conto com uma pequena subida da temperatura mínima, mas ainda bem que temos também aqui uma descida da máxima. Poeiras em suspensão não estão descartadas. Máximas de 25 graus amanhã em Viana do Castelo e Aveiro, 26 no Porto, 27 em Ponta Delgada, 28 no Funchal, 30 em Sines e Faro, 31 em Leiria, 32 em Braga, Coimbra, Lisboa, Setúbal e Sagres, 33 na Guarda e em Viseu, 34 em Santarém, Beja e Porto Alegre, 37 em Vila Real, Évora e Castelo Branco, e 38 graus amanhã em Bragança. Deixe-me dizer-lhe que foi um grande regresso a casa. Agora vamos para M80 Play.

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0: E vamos às notícias numa edição de Rui Tomás.
1: Boa noite. O Ministério da Justiça aguarda conclusões da auditoria à PJ até ao final deste ano. Informação avançada à Agência Lusa por fonte do gabinete da ministra Rita Júdice. A investigação ao mandato do ministro da Administração Interna, Luís Neves, como diretor nacional da Polícia Judiciária, foi anunciada no passado dia 6 de agosto. São 5 os processos que decorrem na Justiça e que envolvem Luís Neves. Confirmação feita pelo Procurador-Geral da República, Amado Guerra, confirma que 2 são mais urgentes.
2: Processo da investigação. A maioria deles, os 2 mais importantes, consideramos-los de natureza urgente, portanto, foram processados e tramitados durante as férias judiciais e, portanto, não estiveram parados e, dada a urgência, andaram durante as férias. O do outro lado e este aqui relativamente aos aspectos de construção que está aqui no DIAP Regional de Évora.
1: Alegações à margem de uma visita ao Tribunal da Relação de Évora, o Procurador-Geral da República confirma ainda que o inquérito à alegada intrusão ao gabinete do líder do Chega, André Ventura, tem caráter de urgência. A discussão e votação da moção de censura do Chega ao Governo está marcada para 8 de setembro, a mesma altura em que o Ministro da Administração Interna irá ao Parlamento para dar explicações aos deputados. Confirmação feita pelo porta-voz da Conferência de Líderes, Francisco Figueira, diz que a audição fica sem efeito e será reagendada de acordo com a Comissão Parlamentar.
3: Isso é uma questão que é a própria Comissão Parlamentar é que terá que decidir. O que é certo é que, fazendo-se o debate da moção de censura no dia 8, nessa tarde seguramente não haverá comissões parlamentares, nem aquela que tinha o agendamento do Sr. Ministro da Administração Interna, nem qualquer outra, porque não haverá outros trabalhos parlamentares que não o debate da moção de censura.
1: O Chega avançou com a moção de censura ao Governo, exigindo a demissão do Ministro Luís Neves. Uma nota final para a linha da Beira Baixa, que já tem data de reabertura, será 20 de setembro, no troço entre Moura que agir rodam, danificado pela tempestade Cristine. Os trabalhos de reparação custaram 3,4 milhões de euros.

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14: Bem-vindo, está com a M80. Eu sou a Sofia Moraes e faço-lhe companhia até às 11. Estamos assim em modo slowdown, já a seguir com Laura Branigan. Glória, bem-vindo.

Veloso na M80. Hoje é quinta-feira, 3 de setembro. É a última chamada para o passatempo Vá a Paris com a M80 ver Celine Dion. É até às 11h59 que pode participar, portanto ainda tem algumas horinhas para, se não participou, claro, enviar o seu vídeo com um minuto no máximo e dar o seu melhor para fazer um fantástico lip-sync cheio de energia e criatividade de uma música de Celine Dion. Depois envie o vídeo para o nosso WhatsApp, o WhatsApp da M80, 910-2580-81, e quem sabe no dia 7 de outubro vai a Paris com o Paulo Fernandes e a M80 ver a Celine Dion ao vivo. Era bom, não era? Participa então se ainda não o fez. Já a seguir, 6 músicas sem interrupções que começam com Paul Young, Every Time You Go Away.

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0: vamos ter um dia de bastante calor, com poeiras em suspensão e com aviso amarelo em praticamente todos os distritos do continente, com exceção de Viana do Castelo, Braga, Porto e Aveiro. Vamos lá ver então as máximas que nos esperam amanhã. 30 graus para Faro, 32 para Coimbra, Lisboa e Braga, 26 para o Porto, Santarém espera 34, Évora 37 e Vila Real também 37. Por aqui pode contar daqui a pouco com Peter André e também com a Elsa Teixeira, que nos traz mais um episódio de Há Mais Música com os que...
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parabéns a Perry Bamonte, guitarrista e teclista dos Cure. Era roadie da banda há alguns anos e pareceu a escolha mais óbvia quando precisaram de substituir o teclista. Mais tarde, assumiu o papel de guitarrista ao lado de Robert Smith. Perry Bamonte tem mais duas paixões, a pesca e a ilustração. Há mais música na M80 com The Cure.

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1: Foi divulgada hoje a data e hora para o debate e votação da moção de censura ao governo entregue pelo Chega. Fica marcado para dia 8, próxima terça-feira, às 3 da tarde. Já a audição ao Ministro da Administração Interna, que estava marcada também para dia 8, fica para já sem data nem hora certa. Há 5 investigações em curso ao Ministro da Administração Interna, dados divulgados pelo Procurador-Geral da República. Amadeu Guerra diz que 2 casos são mais urgentes.
2: Foram processados e tramitados durante as férias judiciais e, portanto, não estiveram parados e, dada a urgência, andaram durante as férias. O do outro lado e este aqui relativamente aos aspectos de construção que está aqui no IAP Regional de Évora.
1: Declarações à margem de uma visita ao Tribunal da Relação de Évora. O diretor executivo do Serviço Nacional de Saúde admite que os tempos de espera nas urgências dos hospitais estão altos, mas diz que vão melhorando. Álvaro Almeida garante que este ano se espera em média menos do que nos anos anteriores.
3: De facto, os tempos de espera meio de estar abaixo não significa que não continuem elevados. Eram muito elevados, são menos elevados, mas continuam elevados, sobretudo em algumas unidades onde há problemas sérios.
1: Álvaro Almeida diz que, além do Amadora Sintra, os maiores problemas são nos hospitais do Barreiro e de Santa Maria. Foi inaugurado hoje em Lisboa um memorial às vítimas do acidente com o elevador da Glória. Faz hoje um ano que a tragédia aconteceu. 16 pessoas morreram e mais de 20 ficaram feridas. A Carris continua a inspeção aos vários ascensores na cidade e ainda não há prazos para voltarem a circular. Vão passar a ser os enfermeiros a atender e a fazer triagem das chamadas encaminhadas do SNS para o INEM. Até agora eram técnicos de emergência pré-hospitalar. O INEM diz que o sistema começa a funcionar nestes novos moldes em breve, assim que estejam garantidas as condições técnicas. Pode acompanhar toda a atualidade no nosso site. Boa noite, até amanhã.
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8: Noite de quinta-feira com a M80, sou Sofia Moraes e estou consigo até às 11. Estamos em modo slow down, estamos também na reta final do passatempo que o pode levar a Paris com a M80 para ver a Celine Dion. Pode ainda participar até às 11h59. Atenção, falta pouco. Já a seguir, La Isla Bonita, Madonna.

Toranja, carta na M80. Boa noite de quinta-feira. Amanhã é sexta-feira, sim, véspera de fim de semana, mas também dia de mais uma edição do Show Me The Money. Por isso, ainda pode participar na edição de amanhã. Para isso, basta enviar uma mensagem com a palavra VENCER para o 68900, custo da mensagem 1,5€ mais IVA. E amanhã pode então habilitar-se a ganhar 30 mil euros em cartão, mas tem de ficar muito atento ao telefone entre as 2 e as 3 da tarde. Se tocar, é tão fácil. É só dizer Show Me The Money. Boa sorte. E assim pode ganhar 30 mil euros em cartão. Por aqui vamos daqui a pouco ouvir a playlist da Wanda, mas também 6 músicas seguidas sem interrupções, que começam com Michael Jackson.

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1: Hoje na minha playlist Can't Stop, dos Red Hot Chili Peppers. Claro que é uma canção que eu adoro, não é? Senão não estaria na minha playlist. Mas deixe-me contar-lhe que tenho uma relação um bocadinho complicada com os Red Hot Chili Peppers. Então, gosto de muitas músicas da banda, para além deste Can't Stop. Tenho outras, várias dos Peppers na minha playlist. Tenho uma relação complicada com a banda porque raramente gosto de os ver ao vivo e fico quase com pena de não sair dos concertos dos Red Hot Chili Peppers, e já vi vários a dizer: incrível, que grande concerto. Mas de facto não consigo, porque por um lado adoro a sonoridade da banda, não é? Este funk rock, esta coisa que dá, este rock que dá vontade de dançar. Adoro os músicos, acho que são incríveis, o baixo do Flea, a guitarra do Frusciante, a voz do Anthony Kiedis. Mas ao vivo eles deixam sempre um bocadinho a desejar, se calhar porque nós portugueses gostamos daquela interação, não é? Entre a banda e o público. Eu acho que os Red Hot Chili Peppers não conseguem fazer isso muito bem ao vivo. Mas pronto, é aquele tipo de relação que temos até com os nossos amigos, não é? Adorámo-los, mas todos nós temos ali um defeitozinho que se calhar irrita o outro. Mas das músicas dos Red Hot Chili Peppers, sim, isso gosto muito. E esta é uma das minhas preferidas.

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0: 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Macy Gray, a voz inesquecível de...

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sabe quem é que faz anos hoje? A Jennifer Page. Começou cedo. Aos 8 anos já fazia duetos com o irmão em cafés e restaurantes. Mais tarde fez parte da Joe's Band e em 1996 estava a cantar para 50 mil pessoas na abertura dos Jogos Olímpicos de Atlanta. Mas o grande salto na carreira deu-se 2 anos depois, quando lançou Crush, que até hoje continua a ser o maior sucesso da carreira dela. Há mais música na M80 com Jennifer Page.

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1: Mais uma vez, boa noite. Está a correr bem esta quinta-feira com a M80. Estamos assim em modo mais slow down. Sou a Sofia Moraes e estou consigo até às 11. Daqui a pouco trago-lhe os Heróis do Mar e já a seguir os Wham. Wake Me Up Before You Go Go, de longe a música da sua vida.

Paixão, os heróis do mar na M80. E amanhã é sexta-feira, mais um dia de muito calor, com poeiras em suspensão, aviso amarelo em quase todos os distritos do continente, máximas previstas 37 graus para Évora e Vila Real, 26 para o Porto, 34 para Santarém, 32 para Lisboa, Coimbra e Braga, Faro espera 30 de máxima. Na M80 pode contar com 6 músicas sem interrupções dentro de instantes. Polo Norte, Queen, Talk Talk e muito mais. 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

e uma das metades dos LMFAO. Pode dizer-se que a música lhe está no sangue, uma vez que é filho do fundador da editora Motown. Deu nas vistas quando se juntou ao meio-sobrinho e fundou os LMFAO no início dos anos 2000. Todas as músicas tinham uma aura de festa. Há mais música na M80 com LMFAO.

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